a receber menos de 462 euros, enquanto o valor da pensão mínima de velhice e invalidez fixou-se nos 331,80 euros em 2025. Esta realidade consolida os idosos como um dos grupos mais vulneráveis à pobreza em Portugal, considerando que o limiar de pobreza estava fixado no ano passado nos 723 euros. A divergência explica-se pelo facto do salário mínimo subir anualmente por decisão política, enquanto as pensões são calculadas por fórmulas associadas à carreira contributiva, levando à atribuição de apoios como o complemento solidário para idosos, pago 12 meses por ano, para garantir um rendimento mínimo mensal que em 2025 era de 630 euros. Entre os triênios de 2014-2016 e 2023-2025, as exportações portuguesas de bens cresceram 59%, impulsionadas por uma transição progressiva para setores de maior valor acrescentado, apesar do domínio continuado dos automóveis, máquinas e combustíveis. As grandes novidades no top 10 foram os produtos farmacêuticos, com as vendas a quadruplicarem, subindo do 15º para o 5º lugar, com forte destino para a Alemanha e os Estados Unidos, e os instrumentos de medição, controlo e precisão, alavancados pelos indicadores de velocidade para automóveis, que saltaram da 21ª para a 10ª posição. Registaram-se também subidas expressivas no setor das gorduras e óleos, sobretudo azeite, e na produção de fruta. Em contrapartida, as indústrias tradicionais perderam relevância no ranking, sendo o calçado o caso mais crítico, ao registar uma quebra de 5,1% nas exportações e a cair do top 10 para a 12ª posição, enquanto o vestuário de malha e de outros tecidos também recuou em relevância. Segundo peritos do setor, estas perdas decorrem da intensa concorrência asiática e de alterações estruturais na procura, o que obriga a um esforço de reestruturação interna destas fileiras, ao mesmo tempo que a economia ganha fôlego através de setores mais sofisticados e do crescimento da metalurgia e metalomecânica. Um estudo recente promovido pela Nickel, em parceria com a Data.ie, revela que cerca de 70% dos portugueses inquiridos possuem duas ou mais contas bancárias, com maior incidência no Algarve e no Alentejo. A principal motivação reside na criação de contas dedicadas à poupança e ao investimento, seguida da separação para gerir as despesas do dia-a-dia. Adicionalmente, o crescimento do comércio eletrónico surge como um impulsionador, com 26% dos auscultados a afirmar já ter recorrido a uma segunda conta por causa das compras online e 31% a admitirem essa possibilidade. Entre os inquiridos que têm apenas uma conta, 46% consideram abrir uma segunda a médio prazo, destacando-se o facto de 84% destes ponderarem uma opção digital, um crescimento de 24 pontos percentuais face ao ano anterior. Para combater a escassez de mão de obra jovem decorrente do envelhecimento populacional, o governo alemão aprovou o plano de pensão ativa inserido no pacote Outono de Reformas. A iniciativa permite aos reformados a oferecerem até 2 mil euros mensais de rendimento de trabalho adicional, totalmente isentos de impostos, mantendo-se, contudo, o desconto das contribuições sociais, com o objetivo de reter conhecimento nas empresas e elevar a taxa de emprego. Inspirada numa experiência bem-sucedida da Grécia, a medida procura incentivar a permanência no mercado laboral, sem alterar a idade legal de aposentação aos 67 anos, nem eliminar os benefícios de quem opta pela reforma antecipada. O custo anual da isenção fiscal está estimado pelo governo alemão em 890 milhões de euros, embora o Instituto IW preveja um valor próximo de 1.400 milhões de euros para cerca de 168 mil potenciais beneficiários. Apesar da perda de receita inicial, estima-se impactos económicos positivos a médio prazo, através do aumento da atividade e das contribuições, além de um efeito de valorização social dos mais velhos. A estratégia visa ainda combater fragilidades estruturais do mercado de trabalho alemão, como as baixas horas médias trabalhadas e a elevada expressão do trabalho a tempo parcial, que abrange 30% da força laboral.
O número de postos de abastecimento ligados a hipermercados quase duplicou entre 2010 e 2026, ao passar de 167 para 317 instalações e superando a taxa de crescimento da rede global, que registou uma expansão de cerca de 30%. De acordo com um estudo da ERSE, estes postos de baixo custo, localizados junto às superfícies comerciais para atrair clientes, têm permitido aos consumidores poupar em média entre 12 a 14 cêntimos por litro de gasóleo ou gasolina, em comparação com as petrolíferas tradicionais, num contexto marcado pelo agravamento dos preços do combustível devido à instabilidade internacional. No primeiro semestre de 2020,

2027 em 2026 e a entrada de redes automatizadas low cost, como a Petroprix e a Plan Energy, resultando numa estrutura de retalho mais fragmentada e marcada pela coexistência de diferentes modelos comerciais.

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0: Falei de ouvido, muito bom dia, já pensavam que eu não vinha. Pois é, estava quase. Mas disse, bom, vou fazer mesmo assim um bocadinho ainda. Ainda não totalmente recuperado, mas... Vamos ver no que é que isto vai dar. Já sabe então que vamos ficar consigo até às 6 da manhã. O meu nome é Artur Matos e este é o seu Expresso da Madrugada.
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1: Eis mais vindos, começamos com a música, vamos então ver, vamos então para os nossos compromissos comerciais, é isso mesmo, já sabe que consigo, vamos ficar consigo até às 6 e agora vamos aos nossos compromissos comerciais, já voltamos, até já, bom dia.
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29: E agora sim, já cá estamos e para ficarmos até às 6 da manhã e mais uma hora. Daqui a pouco, já sabe, às 3 da manhã vamos para os Novos Paradiantes de Lisboa. E daqui a pouco vamos passar em revista também um pouco da nossa história, da história do nosso país e ainda também vamos ver o que temos por falar hoje a nível de ervas benéficas também. Para as benéficas e não benéficas. Algumas podem fazer bem, outras podem fazer mal. Nós aqui dizemos tudo. É isso mesmo. Isto é. Através do livro, e se quiser adquiri-lo, pode fazê-lo também. O livro do Dr. Fernando Figueiredo, Saber Comer e Beber é Saber Viver, a chave para a qualidade de vida e longevidade. Saber Comer é Saber Viver. O livro do Dr. Fernando Figueiredo. Posso te adiantar que é um livro, é um bom livro, é sim senhor, onde tem boas sugestões para que você possa aprender também a comer e ver como é que pode cozinhar também os alimentos para que possa ser benéfico para a sua saúde. Vale a pena, é um livro que aconselho vivamente. Olha que eu era uma das pessoas que a nível de leitura era eu a leitura lá longe e eu aqui. E desde que comecei a ler este livro do Dr. Fernando, posso lhe adiantar que despertou-me a curiosidade e até comecei a gostar mais, um pouco mais da leitura. Mas para já, antes mesmo de irmos à música, vamos ver como é que vai estar o tempo então para hoje, o tempo e as máximas, não me lembro para hoje. Desceram um bocadinho, em relação a ontem, desceram um bocadinho, porque ontem esteve mesmo muito. Mas mesmo muito calor, principalmente aqui na nossa região, no distrito da Guarda e também no distrito da Viseu também teve, e no distrito de Coimbra também teve muito calor, com temperaturas algumas a passarem a barreira dos 40, a barreira dos 40 graus, um 41 e 42 graus, por isso teve muito calor, teve mesmo muito calor, mas hoje se abaixaram um pouco as temperaturas e também a chuva em alguns lados. Há previsão de chuva para alguns lados também, tanto na Guarda como em Viseu, como em Coimbra e também como em Lisboa, Porto e também Faro. Mas o tempo então para hoje, previsão para esta quarta-feira, dia 19 de agosto, céu em geral pouco nublado, apresentando períodos de maior nubosidade no litoral, em especial até ao final da manhã, e para o final do dia com possibilidade de ocorrência de precipitação fraca, em especial na região sul. Aumento temporário de nubosidade nas regiões do interior e centro durante a tarde, e com possibilidade de ocorrência de aguaceiros dispersos e trovoada mais prováveis nas zonas de serra, vento fraco a moderado do quadrante oeste e sendo por vezes forte nas terras altas a partir do fim da tarde, rodando ainda para o quadrante norte na faixa costeira ocidental até ao final do dia. Possibilidade também de formação de neblina ou nuvem matinal no litoral, que poderá persistir em alguns locais da faixa costeira. Descida da temperatura sendo acentuada da máxima na região norte e centro, aquilo que eu estava a dizer ainda há pouco. Quanto à região da Grande Lisboa, céu em geral pouco nublado, apresentando por vezes períodos de maior nubosidade, em especial até o início da tarde, e possibilidade de ocorrência de precipitação fraca e dispersa. Vento em geral fraco, predominando de sudoeste e rodando para o quadrante norte a partir do final do dia. Possibilidade também de formação de neblina no nevoeiro matinal junto ao Cabo Raso e pequena descida da temperatura. Tal como eu disse também há pouco, que as temperaturas iam descer um bocadinho, em alguns lados, descida bastante acentuada. Quanto à região do Grande Porto, céu em geral pouco nublado, com abertas durante a tarde e com possibilidade de ocorrência de precipitação fraca e dispersa até ao início da manhã. Vento em geral fraco, predominando de sudoeste e possibilidade de formação de neblina ou nevoeiro matinal, descida da temperatura sendo acentuada da máxima. Por isso já sabe, vai descer a temperatura, vai descer tanto aqui na nossa região da Guarda, como também no distrito de Viseu e no distrito de Coimbra, como em Lisboa e no Porto e também nas ilhas. Quanto ao estado do mar, para hoje, na costa ocidental, ondas de noroeste com 1 metro de altura, a temperatura da água do mar na costa ocidental vai rondar os 18 e os 20 graus. Na costa sul, ondas inferiores a 1 metro, e a temperatura da água do mar vai rondar os 20 e os 22 graus. Agora sim, vamos então também para as máximas. E onde é que eu pus? Onde é que eu pus os papéis com as temperaturas máximas? Hã? Onde é que eu pus os papéis com as temperaturas? Mas já estão aqui, né? Onde é que eles iam? É que eu gostava de saber. Eu tinha tanto com os papéis na mão e agora não estava a ver os papéis em lado nenhum. Onde é que eles andaravam? Onde é que eles andaravam? Onde é que eles andaravam? Pois é. Andava, eu sei que vocês olham, assim eu não ia no nada. Vamos saber como é que vão estar as máximas para hoje aqui no nosso distrito da Guarda. A Guarda Beira com 36 graus, Almeida 37, 36 para Sobrevivir da Beira, 38 para Figueira de Castelo Rodrigo, 34 para Fores de Algodres, 32 para Gouveia, 33 na Guarda, 34 em Manteigas, 37 na Meda, 29 nas Penhas Douradas, 31 em Ceia e 25 na Serra da Estrela e 35 na cidade de Bandarra, a cidade de Trancoso. E agora vamos para o distrito de Viseu. Carregado do Sal, 33 graus, 34 em Castro Velho e 31 em Sinfães, 35 em Mamego, 34 em Mangualde, 35 também em Pimenta da Beira, 33 em Mortágua, 35 ainda em Nelas, 32 em Oliveira de Frades, 35 em Nova do Castelo, 32 também em Santa Combadão, 36 em São Pedro do Sul, 35 no Sato, 34 em São Lanceiro, 34 também em Tondela, 35 em Vila Nova de Paiva e 34 em Viseu. Agora vamos para o distrito de Coimbra. Máximas para hoje em Coimbra: Arganil, 33 graus, Cadanhede, 29, 31 em Coimbra, 27 graus na Figueira da Foz, 33 em Góis, 35 na Lausanne, 26 em Mira, 32 em Oliveira do Hospital e 34 em Tábua. E agora Lisboa, Porto e Faro: 32 em Lisboa, 25 no Porto e 33 em Faro. Assim as máximas previstas para o dia de hoje em Lisboa, Porto e Faro, também no distrito de Coimbra, Viseu e no distrito da Guarda. Esta madrugada ainda vamos ter também a leitura dos nossos signos, as efemérides e por aí fora muito mais por aqui, sempre para ouvir aqui no 89.6 da sua rádio, a Rádio Antena Livre. E nós estamos também em simultâneo com a Rádio Fórum de Algodres nestas madrugadas, as madrugadas da sua rádio. E vamos falar da goiaba também para começar. Vamos falar então da goiaba. É contraindicada para o grupo sanguíneo AB. O sumo dos frutos é benéfico em artritas e anticancerígeno. A infusão da casca dos frutos é excelente para diarreico. E daqui a pouco vamos falar também do hipericão e da hortelã comum e da hortelã pimenta. É isso mesmo. Mas é que fica para mais daqui a pouco. Agora vamos à música. E na música, vamos com quem? Vamos com eles, vamos com a música no Alentejo, é isso mesmo, e a moda do meu chapéu, o Rancho de Cantadores, da Aldeia Nova de São Bento, moda do meu chapéu. Se está calor, vem aqui para debaixo do meu chapéu. Ei, a moda do meu chapéu, o Rancho de Cantadores, da Aldeia Nova de São Bento.

resto folclore, o resto de cantadores de Aldeia Nova de São Bento com esta moda do meu chapéu. Então vamos falar então agora do Ipiricão. E contra, é contraindicado no grupo sanguíneo O, e não confundir com o Ipiricão do Gerês. Planta herbácea, das suas folhas e sumidades floridas fazemos infusão com prioridades terapêuticas notáveis como calmante da ansiedade e distúrbios emocionais. Pode ser usada como aperitiva, digestiva, béquica, hepática e renal. Extremamente trata úlceras varinosas, feridas e queimaduras. Ainda, antes mesmo, daqui a pouco já falamos na hortelã-pimenta, mas agora vamos falar da hortelã comum, que é uma planta que é usada na culinária como condimento e a infusão é digestiva. É chamada hortelã da Ribeira. Na minha zona chama-se hortelã da Ribeira esta, porque é usada também, e a outra também é usada na culinária, mas esta é mais usada na culinária como condimento e a infusão é digestiva. Daqui a pouco falamos então da hortelã-pimenta, mas para já vamos à música e continuamos o Alentejo. Continuamos no Alentejo e agora vem por aí nada mais, nada menos o Zadiafa. E vem no sábado, quinta-feira. Ei!

Sousa Diafa fez no sábado, quinta-feira, e acompanhado também com o acompanhamento dos gaiteiros de Lisboa. É isso mesmo. E agora vamos então falar da hortelã pimenta. Bem tolerada por todos os grupos sanguíneos, neutra em conjunto com outras infusões, é excelente para neutralizar o mau paladar de algumas plantas terapêuticas. A infusão de toda a planta é notável como antiespasmódica, carminativa, estomática, digestiva, tónica, e favorece a expectoração. Logo é usada contra catarros, tosses e asmas. Havia ainda cólicas de origem nervosa, intestinais e hepáticas e nefrites. Atua também nas dores de cabeça e nas dores reumáticas. Ainda deve a infusão ser tomada regularmente por crianças, pelo paladar bem interessante de eliminar todo o tipo de vermes intestinais. E por hoje falámos então do hipericão, da hortelã comum e da hortelã pimenta, e ainda também da goiaba. Amanhã vamos falar do kiwi, da laranjeira, da lentilha e da lima. Isso é o que vamos falar então no dia de amanhã. Daqui a pouco, na próxima hora, vamos continuar também a falar nada mais, nada menos da nossa história, a história do nosso país. Agora vamos na música e, como eu costumo dizer, ó Marianita, olha o pá.

Brasa Dourada, Laranja da China. Agora ficamos com os amantes do Alentejo. É amanhã, é amanhã. Se você ou vem de férias do Algarve para cima, ou vai de férias para baixo, ou Algarve para o Alentejo, é isso mesmo. Então já sabe, se preparar ali na hora do almoço, faça um desvio da A2, se for para a autoestrada, é claro. Se for para o Nacional, não tem problema. É só chegar ali ao pé do canal Caveira, parar e vai lá então ao Cozidinha Portuguesa. Garanto-lhe assim que vai valer a pena. Garanto-lhe assim que vai valer a pena. Isso é garantido. Isso dou-lhe a palavra. Dou-lhe a palavra que vai valer a pena. Porque amanhã é dia de cozido. Pois é, amanhã é quinta-feira. Eles são um grupo amantes do Alentejo e trazem-nos este cozido à portuguesa.

0: Pois é, amanhã é quinta-feira, dia de cozida, tal como eles dizem na canção. Estamos com 50 minutos então depois das duas. Agora saímos para os comerciais e já voltamos. Até já, bom dia.
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14: É isso mesmo, já cá estamos e para mais uma hora do seu Expresso da Madrugada. Hoje, meio com um ligeiro atraso. O Expresso partiu atrasado hoje uma hora, mas, como diz o outro, não é como começa, é como acaba. Para já, vamos à música com o grupo Falta 1 e... Quem é que será o cozinheiro? Ei, então olha, se não vem ninguém, sou eu. É uma barrigada de fora.

Quem seria o cozinheiro? Foram eles, o grupo Faltam. E para dizer também, para informar, está aí a festa das nossas, em honra de Nossa Senhora da Graça em Fones de Algodres, e o Café Disco. O Café Disco vai estar na festa da Nossa Senhora da Graça em Fones de Algodres com, só para abrir o apetite, bifanas, bolos, tostas mistas, cachorros e caldo verde. É isso mesmo, bifanas, bolos, cachorros, tostas mistas e caldo verde. É o Café Disco que vai estar também, então, nas festas em honra de Nossa Senhora da Graça em Fornos de Algodres. E agora vamos então começar, e hoje vamos falar do Império Português no século XVI. Os descobrimentos e conquistas portuguesas dos séculos XV e XVI deram origem à formação de um império que se estadia por todos os continentes e oceanos. Assim, no entanto, como se pode verificar, a área realmente ocupada era bastante reduzida, pois militava-se quase sempre à ocupação do litoral dos territórios. Os portugueses ocupavam apenas o litoral das terras descobertas, devido principalmente à reduzida população do reino.

0: que formavam este grande império e as gentes que povoavam. Assim, relativamente às terras, iremos ainda localizá-las, caracterizar o seu relevo, clima, cursos de água e conhecer ainda os seus próprios recursos naturais. Quanto às gentes, iremos conhecer também as atividades económicas que se dedicavam e as vantagens resultantes dos contactos a culturas diferentes. É isso mesmo. Mas hoje falamos então aqui de nada mais nada menos do Império Português no século XVI. Amanhã vamos falar do arquipélago da Madeira e arquipélago dos Açores. É isso mesmo, isso vai ficar então para amanhã. Vamos falar da Madeira e dos Açores. E há umas coisas boas para falar destes dois arquipélagos. Ah, sim senhor. Porque há ilhas bem bonitas. Para mim, nos Açores, para mim, a ilha mais bonita, para mim, na minha opinião pessoal, atenção, pode haver outras pessoas que gostem de outras ilhas. Para mim, na minha opinião pessoal, é a mais pequenina e para mim é a mais, para mim, na minha opinião, a minha opinião, e vale o que vale, como se costuma dizer, é a Graciosa. É uma ilha muito, mas mesmo muito bonita. Vamos à música, de moda em moda, Alentejo, Terra Brava.
1: Como é que é?

Eles, o grupo de moda e moda, com este Alentejo Terra Brava. E agora dá-me uma gotinha d'água, grupo Banza. É um hino, é um ícone da música do canto alentejano.

0: Dá-me uma gotinha d'água, Grupo Banza. Agora já a seguir vamos ficar com os novos Perdientes de Lisboa.
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6: É o que eu vos digo. Isto está a precisar de uma limpeza geral.
7: Uma limpeza geral? Ai, é isso mesmo. Despeçam toda a gente, menos o pessoal da limpeza.
8: Ó, jeitoso, vai um tirinho.
6: Olha lá, você sabe com quem é que está a falar? Olha que eu sou o ministro das Finanças.
8: Ah, verdade, cara. Por aqui o Estado também anda ao ataque, é?
6: Diga-me uma coisa, você desconta para a Segurança Social?
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8: Marido e mulher, as coisas às vezes dão para o torto.

0: Oh, querida, estou a responder aqui um teste, aqui numa revista masculina.
1: Ah, pois, lê lá a tua revistinha que isto de passar a ferro e tratar das roupas é só para mulheres.
0: Oh, vá, vá, não comeces com essas coisas. Ajuda-me lá.
1: Tá bom, vá,
0: olha,
1: sim.
0: Aqui nesta pergunta, querem saber como é que eu sou na cama? Um gatinho ou um leão feroz?
1: Ah, isso não há nada que saber. És um leão.
0: Ui, a sério? Achas mesmo que eu sou um leão na cama?
1: Ah, claro que sim. Quando abres a boca para sonar, pareces mesmo um leão a rugir.
2: Que bom.
3: Que cheiro é este?
2: Cheiro? Não sinto nada.
3: Ah, desculpa lá, amor. Mas quando me beijaste, senti um ardor nos lábios e um cheiro forte. Parecia detergente.
2: Ah, isso é lexívia. Passei a boca por água com lexívia antes de vir ter contigo.
3: Ai, mas tu és doido.
2: Oh, querida, eu só fiz o que tu mandaste.
3: Eu?
2: Sim, quando eu te telefonei, disseste que esta noite querias que eu te beijasse com lexívia.
3: Estúpido! Eu disse para me beijares com lexívia. Não disse lexívia.
4: Miguel.
5: Diz, meu docinho.
4: Vamos sair esta noite?
5: Claro. Hoje é noite de bar aberto ali no Café do Mendes.
4: Café do Mendes? Eu estava a pensar numa coisa mais refinada.
5: Refinada? Eu cá refinado só conheço sal.
4: Que disparate. Eu queria era uma coisa diferente. Sei lá, abriu agora um bar novo, indiano.
5: Indiano? Olha, por mim pode ser. Desde que sirvam chamuças.
4: Isso não sei. O que sei é que têm a música que eu gosto.
5: E que música é essa?
4: Música hindu.
5: Oh, para isso não precisas de ir ao bar.
4: Não?
5: Claro que não. Basta ouvires-me cantar. Eu cá sei muitas músicas hindu.
4: Ah, sim? Quais?
5: Olha, por exemplo, indo eu, a caminho de Viseu, encontrei o meu amor. Ai, Jesus, que lá vou eu.
1: Oh, homem, despacha-te lá a meter as compras no carro que eu ainda tenho que ir fazer o almoço.
0: Ah, estou a tentar, mas tens aqui tanta tralha na mala do carro que não cabem nem metade dos sacos.
1: Tralha? És cá pouco exagerado.
0: Tralha, sim. Olha, tens aqui 2 quilos de revistas, 3 pares de sapatos, 1 casaco, 4 cachecóis.
1: Oh, querido, mas isso são tudo coisas que uma mulher precisa de ter sempre à mão, para qualquer eventualidade.
0: Ah, sim?
1: Sim.
0: E este barco de borracha, também precisas de o ter à mão?
1: Ah, claro que sim. Sei lá, no caso de haver uma cheia.
0: Cheia?
1: Sim. Quando se vá para a neve, levam-se correntes de neve. Quando se anda na cidade, olha, leva-se um barco insuflável.
0: Mas para quê?
1: Ai, que pergunta, Afonso. Então, se chover muito, mete-se o barco debaixo do carro, enche-se com uma bomba e já não vamos ao fundo.
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15: O namorado virtual.
16: Olá.
3: Adelaide, não achas que a gente devia arranjar uns namorados? Estamos para aqui duas cinquentonas encalhadas.
1: Olha, fala por ti, Ermelinda. Eu cá não tenho namorado porque não quero.
3: Ah, bem, tá. Eu bem vejo os pretendentes fazerem fila à tua porta.
1: Pois, está bem, mulher. Eu tenho que dar o braço a torcer, que me faz falta uma companhia para me aquecer os pés, assim nas noites mais frias. Tu, nesse aspecto, até estás melhor que eu, que ainda tens o gato. Olha lá. Então o que é que achas da gente pôr a fronha na internet, que é para ver se alguém nos pega?
3: Oh, na internet? E tu agora sabes mexer na internet?
1: Olha, então esqueces que eu fiz um curso de computadores nas novas oportunidades.
3: Olha, não sei se gosto muito dessas coisas virtuais. Era melhor a gente voltar a ir ali ao baile do Mercado da Ribeira.
1: Ah, a gente foi durante meses ao baile no Mercado da Ribeira. E o par mais novo com quem dancei tinha 80 anos, artroses, bicos de papagaio e perguntou-me o nome 10 vezes.
3: Pois, olha, se calhar não tivemos muita sorte. Mas se a gente não arranja namorado no baile a vê-los, a tocar-lhes e a falar com eles, como é que vamos conseguir isso na internet?
1: Olha, não te preocupes em vê-los. É como dizia o Camões: amor é fogo que arde sem se ver.
3: Ah, eu cá não gosto dessas coisas. Eu sou daquelas pessoas que nunca compra a fruta sem apalpar. Eu, para arranjar um namorado, olha, tenho que vê-lo primeiro.
1: Oh. Isso é porque no tempo do Camões ainda não tinham inventado o Facebook.
3: O Face quê?
1: O Facebook, que é uma página na internet onde a gente pode conhecer pessoas. A gente põe lá umas fotos e assim os cavalheiros podem nos conhecer.
3: Ah, tá bem, mulher, olha, não custa nada tentar. Que isto está uma crise que até para arranjar namorado. Por isso mais vale rezar a todos os santos.
1: Ah, então olha, faz aí uma pose que eu vou tirar uma foto com o telemóvel.
3: Ah, tá bom, pronto. Olha lá, estou bem assim.
1: Não, vira-te, mas é de costas para mim.
3: De costas? Oh, mulher, então, mas de costas? Eu fico mal de costas.
1: Pois, mas de frente ficas pior.
3: Estás-me tão estúpida. Deves achar que és linda.
1: Cala-te, mulher. Tanta vez estava a brincar contigo. Vá, faz lá uma pose assim de modelo, vá.
3: Pois, faço mesmo. Que eu já tenho a minha idade, mas este corpinho ainda dá para o gasto.
1: Ah, sim, mulher. Deves gastar muito. Muita tinta para encobrir os cabelos brancos, muito creme para as rugas e muita pomada para o reumático.
3: Ah, lá estás tu outra vez. Olha, fica sabendo que quando era nova fui Missy.
1: Missy? Ah, só se foi lá no teu bairro.
3: Até foi mesmo. Qual é o problema? Não havia na ajuda moça mais linda.
1: Pois, filha, mas isso já foi há muitos anos. Agora precisas de ajuda, que é para ficares mais bonita, pá. Pronto, põe-te lá em pose, que eu depois eu peço ao meu sobrinho para dar assim uns retoques no Photoshop.
3: Foto o quê?
1: Photoshop. É um programa de computador que nos tira as rugas e deixa-nos assim mais magrinhas.
3: Ah, não me digas, mulher. Ando eu para aqui a fazer dieta e basta ao computador para nos deixar magrinhas.
1: Não sejas parva, então. Deixa-nos magrinhas, mas é só nas fotografias. O meu sobrinho dá uns retoques para a gente ficar assim mais bonitas.
3: Pronto, está bem, já percebi. Vamos lá a isso, olha. Tira lá as fotografias e mete lá nas internets. Eu já estou a perceber mais ou menos a coisa. Isto é como comprar roupa por catálogo. A gente vê o catálogo, escolhe e depois encomenda.
1: Bem, também não é assim. É que a gente não é cá a mercadoria. Mas sem inteligência não te dá para mais, olha, até o que seja.
3: Ah, por acaso estás-me a chamar burra? Só porque fizeste o 9º ano já achas que és doutora?
1: Não, não sou nada doutora. Sou apenas uma mulher informada.
3: Ah.
1: Vá, faz lá um sorriso agora para tirar a foto.
3: Então vá lá. Estou bem assim?
1: Estás, mulher. Pronto, já está. Agora é criar um perfil na internet.
3: Até aos depois, ó mulher, diz-me lá.
1: E aos depois, aqueles senhores que gostarem de ti vão-te mandar uma mensagem.
3: Ai, credo, mulher, ai, eu estou eufórica. Ai, eu vou ficar a rezar para arranjar um namorado.
1: Pois, reza, reza, mulher, que isto com a crise que vá para aí, para arranjar homem, bem podes acender uma vela ao Santo António.
3: Ai, eu estou com esperança. Tenho fé que é este ano que eu desencalho. A crise de homens também não deve ser assim tão grande.
1: Oh, pois não. Qualquer dia temos que ativar o FMI dos homens.
3: Que isso, minha, do FMI?
1: É o Fundo Macho Internacional.
3: Ah, eu quero lá saber se o homem é macho português ou macho internacional. Que isto com a crise que vai, olha, não se pode escolher a marca do produto.
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20: Tem paciência, Gina. O rei do cão não vai dormir com a gente aqui na mesma cama. Isso nunca!
1: Ora essa!

0: Então, então, o que é que os senhores fazem assim todos nus aqui dentro do carro, hein?
1: Olha, senhor guarda, eu não sei, mas eu andei nas compras e agora estava aqui a provar uma coisa. Posso continuar a provar? Posso?
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3: Foram os novos Pardias de Lisboa, Bruas.
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3: Festas em honra de Nossa Senhora da Graça em Fornos de Algodres, Mercado Municipal, de 21 a 24 de agosto de 2026. Na sexta-feira, dia 21, então, aliás, na sexta-feira, dia 20, aliás, quinta-feira de dia 20, Eucaristia, de Nossa Senhora da Graça, a saída, então, seguida de procissão das velas com a Senhora da Graça para a Igreja Matriz. Isto no dia 20, quinta-feira, às 21 horas. Depois, no dia 21, sexta-feira, às 22h30, Evandro, às 0 horas, portanto, à meia-noite, os Pedro e Cal, e a partir das 2 da manhã, sob a palco do DJ John de Bus. E no dia 22, sábado, a partir das 8 horas, começa então a procissão com a saída da Igreja Matriz, seguida da Eucaristia, na Igreja da Misericórdia. Depois, a partir das 22h30, sobem ao palco os Santos e Pecadores, ou a banda de Olavo Bilac, esta banda mítica do pop rock português, os Santos e Pecadores, da banda de Olavo Bilac. E depois, a partir da meia-noite, sobem ao palco a banda Indies. A partir das 2 da manhã, o DJ Sales. No domingo, dia 23, Arruada, com a banda filarmónica de Vila Cova de Tavares, isto a partir das 9 da manhã. A partir das 11, Eucaristia na Igreja da Misericórdia, seguida de procissão. Às 15 horas é o Festival de Folclore, a partir das 15, com o Rei Folclórico Sénior do Conselho de Fornos de Algodas, Rei Folclórico de Figueirão da Granja e os Paliteiros de Miranda. A partir das 21 horas sobe ao palco os Capelenses, e a partir das 22 horas sobe ao palco o consagrado artista José Cid. A partir da meia-noite, os rapazes da Ramboia sobem então ao palco. Na segunda-feira, dia 24, último dia destas festas em honra do Nosso Senhor da Graça, a procissão com saída da Igreja da Misericórdia, seguida da Eucaristia, no Santuário de Nossa Senhora da Graça. 22 horas sobe ao palco Hugo Andrade, 23 horas a banda Anagrama, e depois, a partir das 2 da manhã, para fechar as festas em honra de Nossa Senhora da Graça, o DJ Johnny Beat, é ele que vai ter as honras de fechar estas festas em honra de Nossa Senhora da Graça 2026. É isso mesmo, de 21 a 24 de agosto de 2026, no Mercado Municipal de Fornos de Algodres, festas em honra de Nossa Senhora da Graça em Fornos de Algodres. E agora vamos à música. Grupo musical O Cruzeiro, vamos à Romaria. Então vamos embora à Romaria.

Pois é, vamos à Romaria com o grupo musical O Cruzeiro. Agora ia. Diga lá se agora não ia uma surdinha de alho. Agora é assim para relaxar, bem regadinha, assim com 16, 14, por aí. E era a surda de alho para ouvir.

0: Mas é fácil fazer, dá pouco trabalho. É só seguir os passos e está feita a sua dignidade. E agora ia que nem gingers, como diz o outro. Tens quais? O limoeiro.
1: Tenho no quintal.
0: Tenho um quintal no quintal limoeiro que dá.

0: Foram dois tais quais com este limoeiro e agora vamos aos comerciais. Já voltamos. Até já. Bom dia.
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28: É, mesmo já cá estamos para a penúltima hora do seu Expresso da Madrugada de hoje. Já sabe que consigo, vamos até às 6. E agora vamos à música. Depois desta, vamos aos signos. Will Soto e Viver para Você.

0: Will Soto, viver para você. Vamos aos signos e vamos começar, como sempre, pelo signo de Carneiro, que diz o seguinte para hoje: questões emocionais profundas ou situações que envolvem intimidade e comprometimentos podem despertar reações intensas no dia de hoje. Antes de tirar conclusões ou responder no calor do momento, procure entender o que realmente está por trás de você, por trás do que você sente, assim é que é. Quanto a Touro, relacionamentos podem se tornar palco de desencontros e de comunicação. Você pode sentir que a outra pessoa não compreende suas necessidades ou que cada um está falando uma linguagem diferente. Em vez de tentar provar quem tem razão, experimente ouvir com curiosidade. Gêmeos, a rotina pode parecer mais pesada quando pequenas preocupações se acumulam. Talvez você queira fazer tudo do seu jeito ou sinta dificuldade para explicar o que está incomodando. Observe se o excesso de cobrança não está roubando a sua leveza. E agora vamos para Caranguejo. Questões ligadas aos afetos, aos filhos, aos romances ou aos projetos pessoais podem despertar emoções intensas. Existe também o risco de interpretar uma situação a partir das inseguranças do momento. Antes de reagir, pergunte-se se estou respondendo ou realmente aconteceu, ou o medo do que imagino possa acontecer. Quanto a Leão, assuntos familiares ou domésticos podem entrar em conflito com a sua necessidade de se afirmar ou de se defender as suas opiniões. Nem sempre ser ouvido depende de falar mais alto. Hoje vão refletir e existe espaço para acolher o ponto de vista de quem convive com você. Quanto a Virgem, as palavras têm peso e podem ser facilmente interpretadas de forma diferente da sua intenção. Antes de responder a uma mensagem, iniciar uma conversa delicada ou tirar conclusões, procure também confirmar se compreendeu corretamente a situação. Vamos agora para Balança. Questões ligadas ao dinheiro, ao merecimento ou aos valores podem despertar desconfortos. Talvez você perceba uma diferença entre aquilo que deseja e aquilo que considera seguro fazer. Em vez de agir por impulso, reflita sobre o que realmente tem valor para você. Escorpião, com a energia incidindo diretamente sobre você, as emoções ficam mais intensas e a sua sensibilidade aumenta. O desafio será não permitir que tudo seja interpretado como algo pessoal. Nem toda a divergência representa rejeição. Sagitário, o dia pede um pouco mais de silêncio e observação. Algumas inquietações podem descer de pensamentos repetitivos ou de preocupações que ainda não correspondem à realidade. Nem tudo precisa ser resolvido no dia de hoje. E agora vamos para os três últimos signos para hoje, e um deles é Capricórnio, que é o antepenúltimo signo para hoje. E Capricórnio diz o seguinte: diferenças de opinião dentro de amizades, equipas ou projetos coletivos podem surgir com mais facilidade. O desafio será equilibrar as suas convicções com a necessidade de construir algo em conjunto. Pergunte-se: estou defendendo uma ideia ou apenas restringindo a uma mudança de perspectiva? Quanto ao Aquário, a sua vida profissional ou os seus objetivos de longo prazo podem exigir um posicionamento importante. Talvez você sinta que precisa escolher entre agradar as expectativas externas ou seguir aquilo que realmente faz sentido para você. Quanto ao Peixe, crenças, estudos, viagens ou planos podem passar por questionamentos importantes. Uma ideia de parceria absoluta talvez precise ser revista à luz de novas informações. Crescer também significa permitir que a própria visão de mundo evolua. Quanto a signos, amanhã, na edição de quinta-feira, há mais. Por hoje ficamos por aqui. Já sabe que consigo, vamos até às 5 daqui a pouco. Às 5:30 vamos aos bons dias, mas para já vamos na música, mas antes mesmo.
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Sani Costa, a Periquita, o tema que acabamos então de ouvir. Agora passam 45 minutos depois das 4. Daqui a pouco vamos aos comerciais às 5 da manhã. Mas para já a música Simão. Ela é tão sexy, diz o Simão. Não sei porque é que ele diz isto, mas vamos ouvir.

Pois é, a voz do Simão. E agora passam 49 minutos depois das 4 da manhã. Depois do Simão, Susana Pregosa. O pobre é que paga. 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
1: 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E há para ir mais negociantes, e mais não digo. Vamos à música. A culpa foi minha. 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A culpa foi minha, a voz é do Tony Pinheiro.

0: 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Bom, 57 depois das 4, vamos aos comerciais, já voltamos. Até já, bom dia.
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9: Já cá estamos para a última parte da última hora. Vamos iniciá-la musicalmente com Nuno Miguel e Coração Magoado.

Foi a voz do Jorge Paulo com este Quanto Te Quero. E agora, antes mesmo dos nossos bons dias, vamos para esta. Pai e filho a cantar, a bombar, Gabriel e Gabi.

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1: Gabriel e Gabi, com eles a bombar o tema que acabámos então de ouvir. Agora passam 30 minutos então, depois das 5 da manhã. Vamos então para os bons dias, 271-032-263. É o número que está então à sua disposição. Olha, tem um negócio de xixi. Ladies and gentlemen, welcome. Bem-vindos. Senhoras e senhores, bem-vindos ao Bom Dia. Vamos lá ver. Essa já está acordado.
2: Ficam encantadas o meu fumeiro.
1: Será?
2: Tem um fio bem comprido, pois é preciso para defumar.
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continuo. E eu continuo à sua espera, à espera do seu telefonema, à espera do seu bom dia. 271-032-263. Se já estiver acordado, é claro. Se não, vamos ouvir música, também é bom. Até bem próximo das 6, já sabe que pode dar o seu bom dia. Eu estou à sua espera, hoje é emissão de quarta-feira, dia do meio.

0: Agora passam 34 minutos depois das 5 da manhã. Já sabe, consigo vamos até às 6. É o Expresso da Madrugada. E este fim de semana, além das festas em honra de Nossa Senhora da Graça, para já vamos ver quem é que está connosco. Olá, bom dia.
1: Bom dia, Sr. Artur.
0: Bom dia, bem disposto.
1: Sempre, Sr. Artur, também.
0: Oh, ontem estavam para ir.
1: É as férias, a bater à porta, Sr. Artur.
0: Eu já mandei fazer um buraco à porta que é para não poderem sair.
1: As férias. Estudaste?
0: Bem, estudaste. Pois é.
1: Pois é.
0: Vem a junta de freguesia daí de Vila Nova Tasa, vai fazer um buraco que é para arranjar um passeio. Mas não é, vai ficar aí durante 3 meses. É para vocês
1: não. Nada,
0: é só
1: nada.
0: É só não, para, não é por nada, é só para vocês não saírem.
1: Vamos de avião.
0: Ah, bom, então está bem. Opa, o drone, também agora está a dar os drones.
1: É, o drone não pode comigo, eu sou muito sozinho.
0: Ah, pronto, está bem. Não sou eu, não fui eu que disse. Eu já estou como diz o meu, não digo nada a ninguém, minha boca é um escalho. Diga nada a ninguém, minha boca é um escalho. Diz nada.
1: É verdade.
0: Está tudo a correr bem?
1: Está tudo, Sr. Artur, e consigo também, está tudo aí a correr bem.
0: Que remédio, que há ainda aí a colônia e aqui a pata, aqui há uns dias fui ao ferrador. Tive que ir pôr ferraduras novas. De vez em quando é preciso dar as ferraduras.
1: E
0: esta ficou mal posta e elegei-me aqui num pé, numa pata, como se chama dizer, e então tive que lá ir trocar a ferradura. Está aqui uma conversa linda. Está. Está aqui uma coisinha esperta. Então vamos lá para o bom dia.
1: Olha, bom dia vai para mim, para a minha família, vai para si, para a sua família, vai para o meu patrão e família, vai para a dona Célia da Tocha, vai para o Carlos, já teve um bom regresso, já teve um regresso das férias, já
0: agora, agora
1: vai para o Sr. Eduardo Mota, nos Pereira Gouveia, vai para o Paulo Saraiva, tenha uma continuação de umas boas férias, e vai para o resto dos ouvintes e participantes, que devem ligar também.
0: O Carlos agora está, agora como veio de férias, ainda vem meio com o sono meio trocado, está a dormir atrás da carrinha. Ah, bom. Então olhe, quando é que vão de férias para a semana?
1: Sim, entramos na segunda-feira. O último domingo é o último nosso dia
0: de
1: trabalho.
0: Ah, então as banheiras estão por cá. Então olha, um abraço para vocês, obrigado pela sua participação e nesse caso até amanhã.
1: Até amanhã,
0: Sr. Artur.
1: Obrigado. Continuação, bom trabalho. Obrigado.
0: E o 271-032-263 está novamente disponível. Ainda há pouco íamos falando também, além deste fim de semana haver festa, a festas em honra de Nossa Senhora da Graça em Foras de Alcântara, há também em Penalva do Castelo as festas do concelho. Também de 21 a 25 de agosto.
2: Não faz mal, mulher ou homem, anos é tudo igual.
0: E na sexta-feira, o primeiro dia das festas, começa às 21h30, o grupo de cantares de Pindo. E depois, a partir das 21h30, só ao palco, é Cuca Roseta. E nós para já vamos ao telefone, já lá vamos mais ao programa das festas. Olá, bom dia.
3: Bom dia, amigo Arthur Matos.
0: Está tudo bem disposto?
3: Ainda só o cobrido, mas já vou montar. Daqui a pouco tenho que voltar a fazer o trabalho.
0: É amanhã que se começa o dia.
3: É só até o meio-dia. É só até o meio-dia. Está feito.
0: Pois, porque também está muito calor da parte da tarde.
3: Mas hoje
0: também está mais fresquinho. A temperatura hoje baixou um bocadinho.
3: Até às 10 horas, mais ou menos. Depois às 10 é que começa a aquecer mais.
0: Então e o bom dia vai para quem?
3: Olha, bom dia vai para o meu filho, os meus netos, e não, e para os bisnetinhos, vai para a Salia de Vila Nova Tasa, que agora vim colar lá o senhor, e para o patrão e para os empregados, todos que lá trabalham, que ainda lá não são todos. E vai, olha, para não estar a perder muito tempo, vai para todos os amigos e participantes, porque eu sou uma de casa e que também para mim, para si, para a sua família toda, claro, e para todos os nossos grandes bisnetinhos.
0: Olha, o Bonito da Brasil.
3: E um abraço, continuação do resto do bom dia e até amanhã, se vocês.
0: Um abraço também para você, obrigado pela sua participação. Até amanhã. Até amanhã.
3: Bom dia.
0: E o 271-032-263 está novamente disponível. E agora vamos continuando. E no dia 22, sábado, a partir das 21h30, o resto folclórico de Penalva do Castelo, que são ao palco, e depois, a partir das 22h30, isso é a partir das 21h30, é o resto folclórico de Penalva do Castelo. 22h30, Fernando Daniel, e depois temos então o DJ, é isso mesmo, a partir DJ Diego Gonzalez. A partir então das 2 da manhã, para animar o resto da noite. Depois, no dia 23, temos então a partir das 13 horas, a festa do vinho do Dão de Penalva do Castelo e o mercadinho e o mercado rural, os produtos de produtos locais. Depois, no dia 24, a partir das 21h30, grupo de cantares União da Encoberta, e depois no céu, sob o palco, o grupo Função Pública, e para animar a noite, a partir das 2 da manhã, o DJ Peter Sky. Temos ainda também no dia 23 o Wet Band Gang, e às 21 horas temos o grupo de concertinas do Dão. E no dia 25, terça-feira, temos então, a partir das 16h30, a missa e a procissão em honra do padroeiro São Genésio, e a partir das 21h30, a banda musical de recreativa de Penalva do Castelo, e a partir das 22h30, sobe ao palco o FF, e depois é a banda AS Band que vai fechar estas festas do Conselho de Penalva do Castelo. É assim este fim de semana, festa do Conselho em Penalva e as festas em honra de Nossa Senhora da Graça em Fornos de Algodres. E o 271-032-263 está novamente disponível para que você nos dê também o seu bom dia. Estou então à sua espera. Já tens a tenda armada, está bem. Mas hoje parece que o pessoal está tudo a dormir. À quarta-feira adormeceu tudo. Às vezes acontece, às vezes quando acontece. Ainda há dias aconteceu. Acordei, faltava um quarto para a meia-noite. Para uma, aliás. É mais um bocadinho. Está bem, mais um bocadinho. Foi direto até às 6. Não. Mas eu digo, quando deixo de dormir, eu digo. Não ando cá com dizer que foi a neta ou que foi isso, nada nisso. Deixa-me dormir.
4: Feiro à procura de mulher.
0: A festa portuguesa, é isso mesmo. E este fim de semana em Penalva do Castelo e em Fornos de Algodres.

43 minutos, então, depois das 5 da manhã, se quiser ainda tem mais um minuto e meio para nos dar um bom dia. O nosso número de telefone já sabe qual é, o 271-032-263.

0: nova canção.
1: É o Expresso da Madrugada. Depois às 6 da manhã. Tchau, tchau, bom dia, até amanhã. E segue a bonança normal da sua antena livre.
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1: Bom, e nós vamos então continuar com mais música. Já sabe que vamos consigo até às 6 da manhã.
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1: E agora vamos então para... Ele vai estar connosco em Forja, vai estar em Forja de Algodres na próxima segunda-feira. Hugo Andrade é um dos artistas que vai estar nas festas em honra de Nossa Senhora da Graça. E vamos ouvir este Maria Rita.

Hugo Andrade, que vai estar em Forro de Algodres nas festas em honra de Nossa Senhora da Graça. E agora ficamos com Tomané e o Homem da Xixa.

Toma, não é o Homem da Xixa, o tema que acabámos então de ouvir. Já a seguir ficamos com nada mais, nada menos, com a voz do Trio Claf. Mas vamos para as despedidas. Despedimos em despedidas de ano, então, de hoje dos Parece da Madrugada, que amanhã está por cá, a partir então da 1 da manhã. Isso mesmo. Para todos então, amanhã emissão de quinta-feira. Amanhã a partir da 1 da manhã, para a emissão de quinta-feira. Ainda não é a emissão de fim de semana, não, já bate à porta, mas ainda não é. Eu vou estar por cá mais logo, com o Dr. Fernando Figueiredo, na nossa rubrica já habitual, no Regresso a Casa, a rubrica Uma Questão de Saúde. É isso mesmo. Para todos então, a continuação de muito bom dia. Segue já a seguir a versão normal da sua Antena Livre. Quanto aos preços, até amanhã a 1, quanto a mim, até amanhã às 7. Terminamos então com Trio Clave e esta Xiribi, Xiribi, Xiribamba, e depois também o cheirinho da Tânia. É tudo ou nada. Bom dia, até amanhã.

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8: 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São 6 horas.
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Olá a todos, que Deus abençoe a sua vida. Hoje é quarta-feira e hoje seja um dia iluminado e abençoado para si. O programa Casos Reais começa agora para todo você. Você que quer uma direção, você que está aí vivendo um momento de depressão, você sabe que o Portugal hoje é um país com mais pessoas depressivas da Europa. Sabia disso? Se não, então você tem essa informação agora. Sabia que há muitas pessoas que devido à depressão já não tem mais força para nada? Não consegue trabalhar, estudar, abandonaram projetos e planos para a sua vida? É, mas existe um Deus que tudo pode fazer. Ele transforma famílias, ele restaura lares, ele muda o interior daquele que o busca. É isso que nós vamos ouvir agora. Relato de pessoas dentro desse programa que venceram os problemas quando fizeram uso da fé. Pessoas que chegaram aqui sem sair. Mas antes de tudo, vamos acompanhar essa canção bonita, essa canção de fé, e nós já voltamos com tudo.

0: bem, nós voltamos com todos. E agora eu quero colocar para si relatos, testemunho de pessoas que chegaram aqui no fundo do poço. A vida profissional que estava bem, mas tinha tido alguns relacionamentos, mas não tinha dado, nada dava certo. Tinha uma vida sentimental frustrada, tristeza. Chegou aqui com a família destruída. Foi assim que chegou a Raquel Vilas. Nós vamos acompanhar o testemunho dela e mais outros de pessoas que tiveram a vida transformada. Vamos acompanhar e já voltamos.
1: A vida profissional até posso dizer que estava bem, mas toda a mulher sonha em ter uma vida sentimental abençoada, uma família, e nesse aspecto eu não era abençoada. Tinha tido alguns relacionamentos, mas nenhum tinha dado certo. Então o sentimento de frustração, o sentimento de tristeza que existia, o ver as outras pessoas com alguém que está ao seu lado e que quer construir uma família ou não, se calhar também via a idade a passar, e tudo isso ia gerando em nós sempre sentimentos negativos, sempre sentimentos de frustração, de tristeza. Começaram a surgir alguns problemas quando tentei engravidar e não consegui. Queria ser mãe, era um sonho de ser mãe, e esse sonho não estava a ser realizado. Se calhar alguns sentimentos até nessa altura vieram, negativos. Fui considerada que não podia ter filhos. Fiz um tratamento que não deu certo. Depois, mais tarde, após essa luta, soube que estava grávida, de gêmeos, sim. Mas foi uma gravidez muito complicada. Quando recebi a notícia fiquei muito feliz. Já havia a confirmação só através da análise de sangue que poderiam ser dois. Mas depois começaram o que a gente chama na ciência as hemorragias. Sangrei muito, muito. Entretanto, a médica que me acompanhava mandou-me ficar em repouso absoluto. E sentia que estava a perder sangue e a angústia era muito grande naquela altura. Houve uma noite que eu perdi imenso, imenso sangue, com muitos coágulos, muitos, muitos, muitos. Então eu aí fui abaixo, eu achava que se calhar aí eu tinha perdido aquilo que eu tinha tentado alcançar e que por momentos eu tinha alcançado. O grande risco de perder era até aos 3 meses. E na altura, os 3 meses duraram, os 3 meses, sim. Com períodos em que houveram alturas, em que houveram noites, em que as hemorragias foram muito grandes. Foram grandes sobressaltos. Lembro-me mais vezes de olhar para o lado e ver o meu marido a chorar. Cheguei à igreja através de um familiar, de uma prima, que tinha vindo primeiro. E, entretanto, ela convidou para vir

0: sensação de vazio na mesma. E então, depois recebendo o convite, vim, conheci então a igreja, e então daí para a frente é que a vida, posso dizer, comecei a ter uma vida, se assim posso dizer, porque até aí eu não poderia chamar a minha vida de vida. Outra situação muito complicada foi um telefonema de um laboratório. E então a senhora disse-me, está com uma das hormonas muito altas, e essas hormonas pode fazer com que tenha a senhora um AVC ou os seus filhos, ou seja, pode morrer os meninos, que eu na altura já sabia mais ou menos que eram dois meninos, podem morrer os meninos ou podem morrer até os três, pois quando começaram as hemorragias a nossa fé vai ficando abalada, porque já havia uma experiência negativa e a sensação de que a gente pense aquele pensamento de que já uma vez não deu certo, se calhar não vai dar certo outra vez, é uma questão de tempo. É claro que esses pensamentos vêm. Numa manhã de domingo, veio o bispo e ele chamou ao altar quem estava angustiada, quem tinha um problema, quem precisava de uma resposta. E então aí sim, eu senti que seria para mim. Fui ao altar e pronto, e durante essa oração então aí eu deitei tudo cá para fora. Toda aquela angústia, aqueles medos, aquela sensação de vazio, aquela sensação de frustração. Lembro-me nessa altura, nessa noite fui ao hospital. Eu naquela altura só precisava de ouvir os dois corações, que era aquilo que me iria alegrar, que era aquilo que me iria deixar em paz novamente. Então sim, fomos e ouvi. Então aí eu senti que foi uma grande vitória mesmo. A partir daí, toda a gente me dizia que eu tinha de ter cuidado, se até aqui era para não os perder, entretanto era para não fazer esforços para eles nascerem prematuros, porque tendo em conta já a idade e tendo em conta que eram dois, que o risco de prematuridade era muito grande. Mas na altura, parece que aquelas palavras soavam a nada, já. E pronto, e assim foi. Fui para a maternidade com 38 semanas. Teve de ser parto induzido, não havia sinais ainda de parto, porque na altura a barriga já estava muito grande. E nasceram duas crianças saudáveis, ou seja, foi luta atrás de luta, mas pronto, correu tudo bem. Tenho dois filhos saudáveis e que os devo a Deus, claro. Neste momento tem 3 anos, é o Martim e é o Mateus, são dois meninos que são a alegria da casa, não é? Pode-se dizer que aquele ditado que diz que uma criança enche uma casa é verdade, que eu tenho dois. É uma casa alegre, é uma família abençoada, são duas crianças lindas, saudáveis acima de tudo, porque às vezes dizem que podem vir a ter problemas de prematuridade, que pode vir a ter... Não, nada. Aquele conceito que eu tinha de família e que eu demorei a alcançar, hoje posso dizer que sim, tenho uma família. Uma família bonita, uma família alegre e são tudo. A igreja é uma escola que nos ensina a palavra, nos ensina a usar a fé, que nos ensina a ganhar força, a ter força para lutar. Eu aí, durante a minha gravidez, tanto não eu recebi, tantas portas fechadas eu vi. E se não fosse a igreja a ensinar-me que eu poderia contornar essas portas, que eu poderia, usando a minha fé, que eu iria alcançar aquilo porque eu estava a batalhar, se calhar não iria conseguir, certamente eu nunca iria conseguir. Porque nós sozinhos e com a força do nosso braço nós nunca vamos lá. E a igreja ensina-nos que não é com a força do braço que a gente vamos. É só mesmo com Deus. Só tendo Deus é que nós conseguimos alcançar.
1: Vivemos momentos difíceis, estranhos e intrigantes. Uma situação que se revela num grande inimigo para quem tem como companhia a depressão, a saúde frágil e uma tristeza profunda. para si, que necessita de desabafar, receber um conforto, um ânimo e uma oração, ali

0: digital da Igreja Universal está disponível 24 horas. Um contacto permanente, uma equipa concisa para que não se deixe abater perante as dificuldades. 21-836-8008. 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
1: Os problemas começaram quando saí de um relacionamento. Saí de um relacionamento, de um casamento com 12 anos. E quando esse relacionamento terminou, foi quando eu fui buscar no mundo aquilo que me faltava. Portanto, procurava a noite, procurava a diversão, procurava algo que me preenchesse para preencher o vazio da falta de um relacionamento, por assim dizer. E isso levou a que a minha empresa se desgastasse, teve muitos problemas financeiros com a empresa, levando à falência. Era uma pessoa que não tinha palavra com os clientes, tinha o vício da pornografia, era um dos vícios que mais me incomodava. O vício do álcool não, mas sim, mas bebia bastante, festas, noites, sentia-me vazio. Não me sentia realizado com nada. Buscava tudo, mas nada me preenchia. É isso que me levou também depois à depressão. Levou-me a buscar a morte. Por várias vezes tentei o suicídio. Tentar atirar-me de uma barragem por três vezes, porque não via forma de acabar com os meus problemas. E pensei que ali poderia acabar com os meus problemas. Isso depois levou-me à depressão. Fiquei em casa, não saía de casa, só me levantava, só saía do quarto para me alimentar, comia e voltava para o quarto. Era a minha vida, cerca de um ano que estive nessa situação. Não queria falar com ninguém, só me sentia bem sozinho no quarto. Eu não dormia porque tinha muita ansiedade, sentia-me sozinho, e então foi quando eu comecei a encontrar vídeos na internet acerca de Deus. E foi aí que eu comecei a conhecer o significado de Deus. E comecei a buscar em oração, busquei uma igreja, fui procurar uma igreja, comecei a frequentar a igreja, mas não utilizava a fé inteligente como utilizo hoje na Igreja Universal. Conheci a Igreja Universal através da minha esposa.
2: Miguel, quando o conheci a nível profissional, era uma pessoa que falava muito de Deus, mas que não praticava. E foi então que eu, pouco tempo depois, o convidei e tentei explicá-lo como obedecer, o que era certo, o que eu achava certo, que eu aprendia nas reuniões, e ele começou a vir às reuniões.
1: Todas as pessoas me diziam para eu não continuar a trabalhar por minha conta, não é? Para não ter nenhuma empresa. Toda a gente me inferiorizava, toda a gente me dizia que eu não era capaz.
2: Ele era uma pessoa muito orgulhosa, um bocado rude a falar com as pessoas, completamente com um grau de inferioridade muito excessivo, porque ele, todos os clientes que falassem para ele, se eles tivessem muita conversa, e ele deixava-se ir, era capaz de oferecer tudo só porque ele achava que não era capacitado no trabalho dele, e isso levava a não conseguir ter dinheiro e ter uma vida financeira boa.
1: E quando eu conheci a Igreja Universal, primeiro eu comecei-me a sentir uma pessoa mais preenchida, mais cheia de Deus, mais cheia do Espírito. Fui batizado pelo Espírito Santo, afastei-me de tudo, larguei todos os vícios, deixei a pornografia, nunca mais voltei a ter necessidade, nem saudades, nem coisas que me preenchessem. Só o Espírito Santo me preenche. A minha vida sentimental melhorou muito. Somos mais comunicativos. Como somos os dois cristãos, um apoiamos um ao outro. Por vezes eu tenho momentos menos bons, ela tem momentos menos bons, e então em oração e em propósito ajudamos um ao outro. E a nossa vida financeira cresceu bastante, evoluiu bastante. Eu já não me lembro de ter uma empresa que ao final de um ano tivesse as contas todas em dia. Não devemos a nenhum fornecedor, não devemos a Segurança Social, não devemos as finanças. É a primeira vez na vida que eu me sinto realizado profissionalmente também.
2: E ele hoje está uma pessoa completamente diferente. Deixou o orgulho, era uma pessoa muito orgulhosa, hoje em dia já não tem esse orgulho. Hoje em dia já não sente um grau de inferioridade, já se acha capacitado no seu trabalho. E está mais comunicativo, que era uma coisa que ele não conseguia ser. Está-se a tornar um bom pai, que ele não tinha relacionamento com os filhos. Hoje em dia tem um filho a viver com ele e está completamente transformado.
1: O meu caráter mudou, a minha forma de estar, a direção dos negócios, a direção da vida sentimental. Se não fosse o Espírito Santo, eu hoje não estaria aqui. Hoje eu sinto-me uma pessoa realizada, capacitada, forte, com um apoio grande da minha esposa. Tem sido sempre o meu apoio, o meu braço direito.
2: O nosso relacionamento hoje em dia é um bom relacionamento, temos uma boa comunicação, conseguimos lidar entre os dois, e uma coisa que ele hoje em dia faz é conversar comigo, perguntar-me se o que devemos fazer, perguntar a minha opinião, e isso é muito bom. Foi uma coisa que mais o transformou, foi nesse campo.
1: Eu hoje sinto-me uma pessoa realizada e feliz. Agradeço à Igreja Universal e à minha esposa por me ter convidado por ir à Igreja Universal. Sem ela, eu não conhecia o Espírito Santo e não conhecia o Deus que eu conheço hoje. E hoje só busco manter a salvação.
2: Somos uma família abençoada e estamos felizes.

Muito bem, nós acompanhamos aí os testemunhos. O Miguel, que saiu de um casamento 12 anos e resolveu ir para as noites. Presa, foi para falência, tinha um vício de pornografia. Tinha um vazio, depressão e tentou suicídio 3 vezes. Tinha insônia e ansiedade. A Andréia convidou ele para chegar, para vir à igreja. Foi transformado, foi batizado com o Espírito Santo. Deixou a pornografia, a vida sentimental foi transformada. A empresa está hoje restaurada. Quer dizer, o Miguel chegou aqui com a vida de como a Andréia. Os dois tiveram a vida transformada por meio da fé. É isso que acontece com aqueles que colocam a sua vida nas mãos de Deus. Deus transforma, Deus restaura a vida da pessoa que busca na sua palavra. É exatamente isso que tem que acontecer com você. Sua vida tem que ser restaurada, transformada. E se existe alguém que pode fazer isso, é Deus. Deus, ele transforma vidas. Deus, ele restaura vidas. E ele quer restaurar a sua. Você quer ter sua vida restaurada, transformada por meio da fé. Então, você pode ainda hoje estar conosco aqui na Universal, na Avenida Doutor Antônio José de Almeida, 278, bem ao lado da estação das caminhonetas de Viseu. Ou você pode sim procurar uma Universal mais perto de si, mais perto de si. Hoje ainda você pode procurar uma Universal mais perto de si, tá bem? Chegamos ao fim da nossa participação. Que Deus abençoe a sua vida. Forte abraço e até lá.

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1: Olá, meus amigos, muito bom dia. Que Deus abençoe, que Deus ilumine a sua vida e todos os seus caminhos nesta manhã de quarta-feira. Que a luz do Altíssimo venha lhe guardar, lhe ajudar e lhe fortalecer em mais um dia que começa. Quem vos fala, seu amigo Pastor John, estamos aqui à disposição de todos, aqui na nossa Universal da Guarda, de prontidão para ajudar a todos que sofrem, que estão aflitos, desesperados. Você que nos acompanha, nos ouve agora nesse momento e nesta manhã, quem sabe você não conseguiu dormir, quem sabe você está a depender de remédios ansiolíticos, você é alguém que se encontra sem esperança, sem paz, vivendo vários problemas, tudo de uma vez só, problemas na família, problemas na saúde, situações que parecem não ter fim. Amiga, amigo, conte com a nossa ajuda. Neste programa nós vamos mostrar para você resultados de fé, pessoas que conheceram um Deus forte, grande, poderoso, que mudou e transformou as suas vidas. E Ele quer e pode também fazer o mesmo consigo. Eu quero deixar à disposição de todos o nosso contato do SOS Espiritual. 218-368-008. Você pode ligar agora para receber um atendimento, uma palavra, uma orientação, uma direção certa para a sua vida. Pastores, obreiros, colaboradores vão lhe atender, vão lhe ajudar. Lembrando, 218-368-008. Eu quero colocar para você alguns resultados, relatos e depoimentos de pessoas que têm participado de uma reunião totalmente transformadora, a grande concentração de fé e milagres que acontece todos os domingos às 9h30 da manhã. Acompanhe comigo esta matéria que fala um pouco mais sobre esse dia e essas pessoas que têm participado conosco.
2: O tempo dos milagres não acabou. E a prova disso são os milagres que têm acontecido diariamente na Universal.
3: Antes de chegar à igreja, a minha vida era completamente destruída. Eu tinha problemas na minha família, onde eu não conseguia falar com os meus pais, mesmo vivendo com eles. Eu tinha um problema de saúde derivado a colesterol elevado, onde o médico disse mesmo que se eu não tivesse cuidado, se eu não fizesse o tratamento, eu ia acabar por morrer. Eu estava desempregada, ia fazer 2 anos, eu era uma pessoa triste, eu era uma pessoa que não acreditava em mim mesma, eu era uma pessoa que não me valorizava, e isto porque também eu estava num relacionamento em que a base desse relacionamento era o ciúme.
4: Eu vinha com uma vida destruída, vinha com uma depressão profunda, com uma tentativa de suicídio derivada à depressão, porque eu tinha uma dívida de 110 mil euros.
5: Cheguei doente, era uma pessoa muito nervosa, medrosa, triste, tinha um vazio enorme dentro de mim. O problema que eu tinha de saúde era na coluna e nas minhas pernas. Sentia muitos ardumes na minha coluna e nas minhas pernas eram dores terríveis. Cheguei a ser seguida pela medicina, o qual não me deram qualquer solução. Disseram que o meu problema ia se arrastar o resto dos meus dias. As dores eram tantas ao ponto de não consentir à noite um lençol em cima das minhas pernas. Também eram as dores que eu tinha.
3: A minha vida foi totalmente transformada. Hoje eu sou uma pessoa que eu gosto de mim mesma, hoje eu sou uma pessoa que ama aquilo que eu sou. Hoje eu falo com a minha família, consigo falar com eles. Sou realizada na vida sentimental onde casei, tenho a minha própria casa, tenho um emprego e sou uma pessoa completamente feliz com a vida que eu tenho.
4: Deus transformou a minha vida. Hoje não tenho mais depressão, não tenho mais a dívida de 110 mil euros, não tenho pensamentos de suicídio porque fiquei livre e curada de tudo isso.
5: Ao conhecer a verdade, através dos ensinamentos práticos e inteligentes que nós conhecemos aqui na igreja, encontrei a solução para os meus problemas. Hoje sou uma pessoa liberta, transformada, o meu vazio foi preenchido, conheço um Deus vivo que me deu paz, alegria, me deu saúde, me deu uma família abençoada.
2: Se você precisa de um milagre na sua vida, participe este domingo na concentração de fé e milagres. 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
1: grande concentração de fé e milagres acontece todos os domingos às 9h30 da manhã. Uma reunião onde nós oramos pela família, oramos pela saúde, buscamos a bênção para os casais, pedimos a direção de Deus para começar a semana e vencer as nossas lutas, as nossas batalhas e o principal, a palavra de Deus que transforma a alma sofrida, a alma aflita, a alma traumatizada, a palavra de Deus que limpa, que purifica e que traz a verdadeira paz, a verdadeira força, a verdadeira alegria. Essa palavra tem sido responsável pela mudança de vida dessas pessoas que você acompanhou, pessoas que chegaram aqui desenganadas, sofridas, pessoas que chegaram aqui depressivas, angustiadas, e hoje elas têm paz. Paz do lado de fora, na família, na saúde e principalmente também do lado de dentro. Se você deseja receber essa paz, então participe conosco neste domingo às 9h30 da manhã, a grande concentração de fé e milagres. Daqui a pouco eu vou colocar para você a morada aqui da nossa Universal da Guarda, mas antes eu quero que você acompanhe um testemunho de uma pessoa que recebeu o Espírito Santo ao participar desta reunião.
6: Desde criança, eu era criado pela minha avó, né? Porque os meus pais eram separados. E a minha avó, ao longo da vida, ela descobriu uma doença. E aí, com o tempo, ela veio a falecer. E eu fui morar com meu pai. Aos meus 13 para 14 anos, resolvi sair de casa. Resolvi sair de casa porque eu achava que eu já era independente. Onde eu conheci minha esposa, né? Que eu achei na minha esposa um afeto de mãe e pai. Não vi na minha esposa um relacionamento de marido e mulher, sim um afeto de mãe e pai. E aí morei 2 anos na casa da minha sogra, né? Até que então, por 17 para 18 anos, a minha esposa engravidou. Só que a minha mente era de um adolescente, sem rumo, sem uma palavra amiga de um pai, de uma mãe, sem uma orientação. E com o decorrer do tempo, em um certo momento eu conheci os vícios. Eu achei que os vícios iam me acolher. Amizades, a minha família eu já não via como mais nada. Tudo pra mim era amigo. Amigo, as amizades. Foi onde eu vim me afundando. E aquele vazio aumentando. E eu descontando esse vazio tudo nas drogas, na bebida. Chegou um certo momento que eu não vivia mais pra minha família. Eu só vivia pras drogas e a amizade. Eu saía para trabalhar e não tinha horário para voltar para casa. E aí, um certo momento, cheguei em casa totalmente drogado, bêbado e virado 3 dias. E eu deixei uma droga cair no chão. E quem pegou essa droga foi uma filha minha, pequenininha. Só que eu estava tão alcoolizado que eu não vi que eu deixei cair. Só a minha esposa falou pra mim, ó, tô indo embora, porque eu não aguento mais essa vida, né? E depois a gente conversa. Naquele momento eu falei, tá bom, porque eu tava sobre o efeito do álcool, da droga. E aí quando foi no outro dia que eu caí em si, eu falei assim, eu não aguento mais. Eu vou perder minha família por causa dos vícios. E eu fui trabalhar nesse dia. E eu fui trabalhar no alto de um prédio, de uma escola, e aquela depressão, aquela angústia, e eu via que pra mim não tinha mais jeito. Falei assim, se eu sou desprezível pro meu pai, pra minha mãe, se eles não me amam, eu encontrei a minha esposa, mas tá do jeito que tá, prefiro a morte. E aí eu comecei a ingerir bebida, ingerir droga, trabalhando, foi na onde eu decidi me matar. E quando eu cheguei ao ápice do prédio, assim, da ponta do prédio, eu tentei se jogar, mas eu não consegui. Eu não consegui porque veio uma voz dentro de mim falando assim, pra você tem jeito, basta você querer. E aí eu desci do alto do prédio e liguei pra minha esposa. Falei, ó, eu quero só mais uma chance. Só me dá mais uma chance, porque eu não aguento mais viver. Você... pra mim foi você que me acolheu, então se eu perder você não tem por que eu viver mais. Ela já ia na Igreja Universal, Só que por conta do meu trabalho, de amizades, eu sempre ouvia falar mal da Igreja Universal. Eu já cheguei em outras denominações, mas também nunca deu certo. Foi na onde eu cheguei na Igreja Universal. E eu já com a vida totalmente destruída, já não tinha rumo, já não tinha o que fazer. Eu cheguei próximo ao altar e pedi socorro a Deus. Que se fosse para mim não sair dali com a ajuda dele, eu preferia a morte. Aquele dia, quando eu saí da igreja, eu já saí totalmente diferente. Eu já consegui chegar em casa e conversar com a minha esposa. Falou, tô decidido a mudar, volta para casa. Eu já arrependido, eu e minha esposa, a gente resolveu se casar no altar. Né? A gente se casou no altar. E aí, logo mais, eu decidi me batizar nas águas. Já não tinha mais vício. Só que eu não tinha o Espírito de Deus, a mente de Deus. Foi quando a gente, numa quarta-feira, a gente assistindo uma programação do bispo, e aí ele falando, se a gente tivesse sendo fiel com Deus, seguindo os passos de Deus, a gente fizesse uma prova com Deus. Foi quando eu cheguei na igreja, nessa quarta-feira, na busca pelo Espírito Santo, eu recebi uma unção do óleo, e eu fui nessa quarta-feira decidido a entregar o meu tudo, o meu tudo. Quando eu cheguei lá, na hora da busca, eu falei, meu Deus, a minha vida está aqui. Foi quando, naquele momento, eu orando, buscando a Deus, eu recebi o Espírito Santo naquele momento. Uma quarta-feira, quando eu abri os olhos, eu queria sorrir, falar com todo mundo. E aí eu, minha esposa orando do meu lado, eu tentando chamar ela, falar, amor, eu recebi o Espírito Santo. Foi muito gratificante. E acabou a reunião, eu fui no altar e agradeci a Deus por tudo que Ele fez na minha vida, por tudo. Hoje a minha vida com o Espírito Santo, ela é totalmente transformada. Eu e a minha esposa servimos a Deus. Eu e os meus filhos somos amigos hoje. Antigamente, quando eu via o Bispo Macedo na televisão, eu via ele como um demônio, um enganador. Hoje, quando eu vou numa reunião do Bispo Macedo, para mim é muito gratificante. É muito... Foi através da palavra dele que eu recebi o Espírito Santo. É muito forte. Hoje, o meu maior prazer é falar de Deus. O meu maior prazer é quando eu vejo uma alma sofrendo. Eu falo, ó, se você entregar sua vida para Jesus, você vai ser a pessoa mais feliz do mundo. Hoje em dia, para mim, não importa ter carro, dinheiro, casa, nada. Eu tendo Deus junto comigo, para mim é tudo. Daquele vazio que eu tinha lá atrás, hoje eu sou cheio do Espírito de Deus.
1: O Espírito Santo é o bem maior que Deus pode dar ao ser humano, é a presença dele. Até porque você, minha amiga, meu amigo que me ouve, talvez a quem escute agora essa programação, é pai, é mãe, você sabe que muito mais do que uma prenda, muito mais do que um agrado, do que um regalo, melhor ainda do que tudo isso, é quando o pai está junto do filho. Mais do que um agrado, é quando a presença do pai traz ali a segurança, o conforto, traz ali o apoio para o filho. Por isso, a maior de todas as bênçãos que um filho de Deus pode receber é a presença do seu Pai, que é o Espírito Santo. E se você deseja ser uma pessoa completa, feliz, realizada, uma pessoa que verdadeiramente é feliz, mais do que apenas ser livre desta doença, mais do que apenas ter uma família que seja unida, mais do que apenas prosperar, você precisa do Espírito Santo. Então, neste domingo, participe conosco desta reunião toda especial. Aqui em nossa Universal da Guarda, na Rua Antônio Sérgio, número 5, em frente à antiga Proteção Civil, ao pé aqui da rotunda dos 5F. O horário, às 9h30 da manhã. E lembrando, você não paga nada para participar. De forma gratuita, você chegará aqui, será atendido, será ajudado, e certamente sua vida transformada.

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1: Estamos de volta depois desta canção bonita e eu quero deixar à disposição mais uma vez a você o nosso contato para você que precisa de um atendimento espiritual, de uma oração, você que talvez precisa desabafar com alguém a respeito da sua dor, do seu problema, que tem tirado a sua paz, que muitas vezes tem consumido as suas forças. Você não está sozinho diante de tudo isso que você está a passar. 218-368-008, SOS Espiritual, à sua disposição. Hoje, quarta-feira, nós estaremos na grande reunião do Espírito Santo, do estudo da palavra. Nós estaremos aqui a buscar a direção do Altíssimo para manter a nossa fé. Esta chamada que você vai acompanhar fala um pouco mais a respeito do que acontece hoje. E em seguida, ouça também testemunhos de pessoas que têm participado desta reunião.
0: Vivemos num mundo com mais de 8 mil milhões de pessoas, onde diariamente morrem uns e nascem outros. Seguimos modas, seguimos conceitos. E nem sempre estes são os mais corretos. Há quem no meio da caminhada perca a essência e não guarda o essencial.
2: Há pessoas que dizem assim: olha, eu tenho passado por muitas lutas e eu perdi a minha fé. Ninguém perde a fé por conta das lutas, porque as lutas não fazem mal à fé. É o contrário. As lutas fortalecem a nossa fé. Vocês sabiam disso? O que enfraquece a fé é o comodismo.
0: Muitos cristãos afirmam amar a Deus, afirmam que Ele é a pessoa mais importante das suas vidas. No entanto, quando se deparam com as lutas e perseguições inerentes à vida cristã, intimidam-se e negam a fé.
3: Eu tinha pensamentos de suicídio, tinha aquelas vozes na minha cabeça: vai, joga-te na frente de um carro, não, joga-te da janela para baixo, vai, faz isto ou faz aquilo, ninguém te merece. E assim foi, assim, um processo duro, até que a minha tia e a minha mãe me resolveram levar para a igreja. Foi quando eu conheci Jesus. E o meu processo, posso dizer que foi, assim, um processo muito prolongado, um processo de libertação muito longo, porque eu não me entregava de fato e de verdade. Eu continuava com as coisas do mundo, mas estava dentro da igreja. Eu posso dizer que o meu coração estava lá fora e só eu fisicamente é que estava ali, a preencher uma cadeira. Porque não me entregava. E foi aí que eu tomei a minha decisão de me entregar total e completamente para o Senhor Jesus.
0: Mas não há nada que se mantenha se não for trabalhado. Não há carro que ande se não for abastecido. Igualmente, é a nossa fé.
3: Então, a partir daí, eu posso dizer que eu sou uma jovem feliz, uma jovem que já não tem medo de nada, já andei com a cabeça erguida, já não ando com a cabeça baixa, uma jovem que já não tem aquele vazio dentro, sou uma jovem alegre, cheia de vida e quer dar vida para os outros.
0: Esta quarta-feira, venha alimentar a sua fé ao participar do estudo bíblico. Aqui, a palavra de Deus dá-lhe a vida e a direção que precisa para ver a sua alma, o seu ser, a sua essência transformada.
4: Priscila, antes de eu ter tido um encontro com o Senhor Jesus, a minha vida era uma vida destruída. A partir do momento que os meus pais, que houve a separação dos meus pais, eu fiquei assim sozinha, porque eu não tinha mais atenção de ninguém na minha casa, na minha família. E embora eu não tivesse uma idade que possa se dizer que ah, ela é jovem, às vezes as pessoas pensam que porque a gente é jovem a gente não sofre. E é aí que muitas pessoas se enganam. Apesar de ser jovem, eu tive problemas com depressão, eu não podia ficar em casa sozinha, que eu chorava muito, porque eu não tinha com quem conversar, não tinha com quem me desabafar, não conhecia Deus, com quem eu iria falar? Né? E só sobrava as lágrimas, eu chorava, eu começava a ficar pensando, eu tive desejos de suicídio. Eu me recordo uma vez que eu me joguei no chão e disse que eu queria me matar, porque era muito sofrimento. Com a separação dos meus pais, gerou muita briga em casa. O meu irmão batia na minha mãe, eram coisas assim que... né, problemas que há realmente em separação na família das pessoas. Além dos problemas, né, que eu tinha, problemas familiares, eu tive muito problema em relação à minha saúde. Eu tive problema de sinusite crônica, né, foi até considerado que eu tinha que fazer uma pequena cirurgia, mas graças a Deus não precisou. E eu tive um problema na minha perna, onde minha perna ficou inchada e com algumas manchas. E eu fui até o médico, mas ele não diagnosticava. Eu fiquei no soro, fiquei em observação, tomando remédios, mas não adiantou. E foi aí que a minha mãe, ela fez um convite, né, para mim ir com ela na igreja. Eu fui numa terça-feira, né, e foi quando o pastor me ungiu com óleo e fez a oração. E ali no mesmo dia, a minha perna havia desinchado e já havia voltado ao normal. Então eu continuei fazendo as correntes de terça, passei aí a sexta-feira, onde eu fui liberta de depressão, problemas com ansiedade, eu era muito ansiosa. Em tudo na minha vida eu tinha problema com ansiedade, graças a Deus eu não tenho mais, né? E comecei a participar das reuniões de quarta-feira, onde buscando o Espírito Santo eu consegui o batismo com o Espírito Santo, né? Que ele me preencheu de uma forma que não havia mais problemas para... assim, problemas sempre há, mas a gente sempre é força para a gente vencer. O Espírito Santo preencheu tudo na minha vida. A minha família, graças a Deus, não tem mais brigas, não tenho problemas de saúde. O Espírito Santo, ele realmente preencheu todos os passos da minha vida.

reunião de quarta-feira que acontece durante todo o dia, em três horários, às 10 da manhã, às 3 da tarde e às 19h30, é de suma importância para aqueles que andam com Deus, porque por meio da sua palavra, Deus nos corrige, nos exorta, também nos fortalece e também nos renova. E hoje é o dia em que nós não oramos assim por outras áreas da nossa vida que não seja a vida espiritual. É um dia para nós darmos prioridade ao reino de Deus. Por isso, faça o seu esforço, separe um tempo, uma hora desse dia, para você estar na casa de Deus. Procure a porta que está aberta mais próxima da sua casa e certamente esse momento com Deus será valioso, pois ali você será renovado, será fortalecido e terá assim a paz do Espírito Santo. Aqui na Rua Antônio Sérgio, número 5, bem frente à Proteção Civil, ao pé aqui da rotunda dos 5Fs, você é nosso convidado todo especial. E lembrando, se você deseja saber onde há a Universal mais perto da sua casa, ligue agora, 218-368-008, ou acede o website igrejauniversal.pt/moradas. Forte abraço a todos, Deus abençoe a sua quarta-feira e até lá!

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1: 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São 7 horas.
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3: Espírito do Altíssimo Deus, o Espírito de Deus, não o Espírito Santo de Deus, não. Não existe Espírito Santo de Deus, existe o Espírito Santo, ou o Espírito de Deus. O Espírito Santo já é de Deus, mas que ele venha conduzir a nossa meditação de forma tal que a palavra venha alimentar a sua alma, venha avivar a sua fé, venha despertar a sua fé, venha trazer a paz. Isso mesmo. A paz que o mundo não dá, nunca vai dar, jamais. A paz que só vem quando nós ouvimos a voz de Deus, a palavra de Deus, que é o que o mundo não sabe. O mundo busca a paz em coisas. O mundo busca a paz nas vaidades, nas concupiscências, mas a paz é como o amor, né? A paz é como o amor, é sensível. Quando a pessoa está em paz, ela sabe que está em paz. Quando assim é o amor. E quando a gente trata de paz, amor, isso só é possível quando se tem uma experiência pessoal, individual, privada com Deus. Deus quer se revelar para você, amiga e amigo. Deus não quer ficar de longe na sua vida. Ele quer entrar dentro de você e viver dentro de você. É isso que ele quer fazer. Ele quer fazer de você um primogênito dele. Da mesma forma como Jesus. Da mesma forma. Agora, para que isso se proceda, é claro que tem que haver uma anuência, uma concordância entre você e Deus. Porque Ele quer fazer morada em você. Mas nem sempre a pessoa está disposta a pagar o preço para que isso se torne possível. Porque eu costumo dizer que a salvação da alma é a coisa mais difícil que existe na face da terra. Não tem nada mais difícil. Por outro lado, Deus, que conhece os corações, sabe quem somos nós, ele conhece tudo e todos. Então, ele vai buscar aqueles cujos corações são sinceros, verdadeiros, transparentes. Não importa se é pecador. Quando Jesus encontrou a mulher de Samaria, Jesus disse para ela assim, porque ela queria água, né? Jesus queria água, e ela, naquela conversa com ele, ela disse, como, sendo tu um judeu, pede água a uma mulher como eu, que é de Samaria? Então, ela disse que para ele, Jesus então retrucou e disse, se você soubesse quem está te pedindo água, se você soubesse, Jesus é que pediu para ela. E é Jesus que pede, que oferece para você a paz, que oferece para você o amor. É o Espírito Santo que pede isso a você, a todos, todos, todos. Quando ele pede para entrar na nossa vida, é porque com certeza ele viu alguma coisa em nós que tem que dar chance para ele entrar. Então, eu sei que muitas pessoas estão à busca de paz, de amor, mas as pessoas têm que saber que para você ter paz com as pessoas, primeiro você tem que ter paz com Deus. Enquanto não houver essa paz com Deus, não haverá paz nem consigo mesmo, nem com os outros. Então você pode encontrar o maior amor da sua vida, mas se não houver uma entrega, se não houver uma devoção, uma sinceridade, oh, meu Deus, eu não te conheço, eu sou pecador como aquela mulher de Samaria. Jesus disse para ela, vai lá, chama teu marido. E ela disse, Senhor, olha só, eu não tenho marido. E Jesus disse, realmente, porque 5 maridos você já teve, e o que você tem agora não é seu marido. Quer dizer, foi logo na ferida. Mas não condenou. E quando ela ouviu Jesus falar dessa sua situação, então ela reconheceu que Jesus era um profeta. E Jesus, minha amiga, meu amigo, ele fala com todos nós, mesmo a gente não vendo. Ele fala através da sua palavra. Ele fala através. Toda vez que você lê a Bíblia, é Deus que fala com você. E toda vez que você fala com Deus, ora, você fala com Deus. Ele tem ouvidos para ouvir a sua voz. E ele tem voz para os seus ouvidos, se você tiver interesse. Então, o que é que eu queria que você soubesse? Não há paz enquanto você não estiver em paz com Deus, não encontrar com Deus. E ele quer se manifestar para você pessoalmente, individualmente, para cada pessoa. Não importa o grau de pecaminosidade que você vem carregando. Não importa. Ele não veio para os sãos. Ele não veio para os justos. Ele disse isso. Ele veio para os aflitos, para os enfermos. Ele veio para os doentes. Ele veio para os feridos, os perdidos, os desorientados. Ele veio para os cegos. Ele veio para todos. Literalmente para todos. É óbvio que enquanto as pessoas estiverem ocupadas com as suas vaidades, com os seus desejos, realização de desejos, é difícil ouvir a voz de Deus. Mas quando a pessoa está aflita, ferida, desesperada, abandonada, quando a pessoa chega no fundo,

certeza que Deus está junto de si. E sabe por que ele está junto de você? Porque ele quer ouvir a sua voz, ele quer ouvir a sua expressão de fé. Não precisa ser uma fé. Basta uma fé pura, simples, porém pura, sincera. Então, para você ter essa paz com ele, você tem que buscá-lo. E para você buscá-lo, qualquer que seja o local que você o invocar, ele vai atender você. Não importa onde você está, ele está pronto para atender você. Invoca-me no dia da sua angústia, diz o Senhor, e eu te livrarei. Então, o que que falta para você ter uma experiência pessoal com ele e receber a paz que o Espírito Santo dá? Só quando você for sincero, honesto diante dele e falar: oh, meu Deus, eu não tenho mais a quem apelar, eu não tenho mais a quem buscar, eu já fui na religião A, B, C, D, nada, fui iludido ali, aqui e acolá, fizeram isso, fizeram aquilo, oraram por mim, mas nada aconteceu. Por quê? Porque ele quer ouvir a sua voz, a sua oração, do jeito que você sabe. Do jeito que você sabe. E quando isso acontece, Deus estende as mãos. Então, nós falamos que, por exemplo, o amor de Deus é imensurável, é infinito. E sabe de uma coisa? Deus sofre. Deus é sofredor. Deus é amor, mas Deus também é sofredor. Isso mesmo. Se você não sabia, fique sabendo. Davi disse: Deus é sofredor. E Davi conhecia Deus. Ele tinha tido experiências com ele. Então ele é sofredor, ele sabe o que é sofrer. Ele entende sofrimento. Ele entende a dor, o choro, o pranto das pessoas. Agora, ele só pode ajudar se a pessoa invocá-lo. Então, é bom que você saiba, o pastor, o bispo, nós costumamos orar para as pessoas. Isso não custa nada para a gente. É nossa obrigação orar uns pelos outros. Mas a oração, há orações que eu não posso fazer por você, nem você pode fazer por mim. É o que está se passando dentro da nossa alma, nas profundezas da nossa alma. Então, enquanto não houver essa comunhão com ele, essa experiência com ele, é impossível Deus agir na sua vida. Você tem que ter essa experiência com ele, você pessoalmente, para você não ficar comendo na mão dos outros, nem de religiosos, nem de igrejas, nem de pastor, bispo, de ninguém. Você tem que comer com as suas próprias mãos, porque ele quer ser seu pai. O pai é próximo do filho, o filho é próximo do pai. É claro, quando o filho se desvia, ele não pode fazer nada, o pai não pode fazer nada. Mas quando o filho é filho e mantém-se num relacionamento com o pai, ele está ali sempre para ouvir e atender o clamor. Quando você tem, então, essa intimidade com o pai, você pode ter certeza que você tem paz. Porque se não houver paz com ele, você não vai ter paz com ninguém. Ou vai? Duvido. Você pode ter momentos de paz, mas paz, aquela paz que só e somente o Senhor Jesus pode lhe dar, se você não tiver paz com ele, não tem paz com mais ninguém. Não vai ter

muito menos consigo mesmo. Então, uma das coisas que mais tem pesado para que a pessoa tenha paz é o perdão. É o perdão. E eu queria que você soubesse, colocasse na sua cabeça, o perdão não é um sentimento. Não associe o perdão ao sentir. Aí eu não sinto, porque quando nós nos aborrecemos, os nossos sentimentos são ruins, porque a gente fala cobras e lagartos, não é isso? Pensa cobras e lagartos. Mas quando a gente age esse amor que Jesus manda que nós amemos até os inimigos, até os inimigos, esse amor não tem nada a ver com sentimento. Nada. É a mesma coisa, tem nada a ver com sentimento com Deus. Nada disso. Eu não sinto o amor a Deus. Eu não sinto. Eu não vejo Deus. Eu não toco em Deus. Porém, a minha fé, a convicção que Ele colocou dentro de mim, o Espírito Santo, me dá certeza que quando eu sigo a sua orientação, quando eu obedeço a palavra dele, então eu estou amando Deus. É o que Jesus falou: aquele que me ama, guarda a minha palavra. É isso que é amor. Não tem nada de sentimento. Beijinho, beijinho, nada disso. Tem é obediência. Se você obedece, sinta ou não sinta a presença dele, não importa. Sente ou não sente a presença dele, não importa. O que importa é que você está obedecendo. Jesus fala sobre isso numa parábola, que o pai mandou um filho para a lavoura trabalhar. E então o filho, sim senhor, disse, sim senhor. Chegou para o outro, falou, vai trabalhar. E o outro falou, ah, não quero não, não vou não. Mas depois pensou, não, eu vou. E foi. Aí Jesus faz a pergunta, quem obedeceu? O malcriado, digamos assim. Então, quando você obedece, e no caso do amor, não tem nada a ver de sentimento, tem a ver o seguinte, obedeceu, acabou. Mandou, é ordem, vou fazer. É isso. E esse tipo de amor prático, todo mundo pode fazer. Porque como é que eu posso obrigar o meu coração a sentir vontade de fazer isso ou vontade de fazer aquilo? Eu não tenho condições de fazer isso, nem você. Eu não tenho condições de sentir amor pelo meu inimigo ou os inimigos. Não, claro que não. Mas em obediência à palavra de Deus, eu vou fazer o que o amor manda. Por exemplo, orar pelas pessoas, querer o bem das pessoas que me querem o mal. Isso é amor. Oh, meu Deus, eu te peço, eu, fulano, beltrano, por aqueles que falam mal, aqueles que me querem mal, eu peço para o Senhor salvá-los. Isso é que importa. Essa oração é aceita. Se eu esperar sentir para orar por alguém, eu não vou orar para ninguém. Entendeu, amiga e amigo? Então, não associe sentimentos como o amor, como a paz, a algo que você tem que sentir. É sensível, sim, quando você tem paz com Deus, isso é patente, porque você fica em paz consigo mesmo.
Quando se tem paz com Deus, você tem paz consigo mesmo. Sabe aquelas pessoas que dizem, você já deve ter tido essa experiência, poxa, eu estava orando, clamando, pedindo, buscando a Deus, e de repente eu senti o meu corpo leve, eu senti algo diferente, quer dizer, eu me senti limpo por Deus, digamos assim. Você percebe isso. É Deus que está agindo. Por outro lado, se você está cantando uma música, um hino, por exemplo, um hino bonito, o hino é emocionante. O hino obriga a gente a sentir. Uma música bonita, agradável, obriga a gente a sentir bem. Não é? Mas não é a presença de Deus. A presença de Deus é algo infinitamente maior. A pessoa fica em paz consigo mesma. E se é isso que você quer, aí mesmo onde você estiver, fale com ele. Eu poderia orar agora, vou orar por você. Não, eu quero que você não fique na dependência minha. Você tem que depender de Deus. Oh, meu Deus, eu não te vejo, eu não te sinto, eu não te toco, enfim, mas eu sei que o Senhor ouve a minha oração, eu sei porque está escrito, o Senhor disse, invoca-me no dia da angústia, eu te livrarei, então eu creio nessa palavra, então eu estou te pedindo aqui agora, eu estou nesse beco sem saída, nessa prisão, nesse hospital, eu estou aqui na rua, eu estou jogado no lixo, me ajuda aí. Quando você é transparente com ele, e ele vem, na hora, você percebe a diferença. Amanhã vamos falar mais sobre esse assunto, porque ele vai ao encontro de muita gente que tem estado a sofrer. Que Deus abençoe a todos e até lá, em nome do Senhor Jesus. Amém.

0: Tudo que eu queria era ser aceita. E nessa busca para ser aceita e reconhecida, eu queria me encaixar no mundo lá fora, né? Então eu queria ser aceita por pessoas, no ambiente, né? Então eu passei a fazer várias coisas. Passei a beber, a fumar, né? Passei a me prostituir, né? Então eu ia para balada, ficava com uma ou duas mais pessoas na mesma noite, devido a eu ver ali os amigos fumando, bebendo, dando risada. Eu olhava para eles e falava, poxa, deve ser divertido isso, né? Eles são felizes bebendo, fumando, então eu vou fazer também, porque eu quero me sentir assim, eu quero ser assim. Quando eu não era aceita no grupo, então eu me sentia mal, né? Eu me sentia feia, eu me sentia desprezada, eu me sentia um lixo. Então eu ficava muito mal, eu ficava triste, abatida, tinha depressão. Eu chegava em casa, eu queria ficar trancada no quarto, eu não queria sair, eu não queria ver ninguém, eu não queria falar com ninguém, porque eu me sentia muito mal. O porquê que eu fazia tudo aquilo e não conseguia ser inclusa naquele convívio, naquela roda de amigos. Eu lembro de um episódio que aconteceu, estávamos numa balada, né? Estava todo mundo rindo, brincando, se divertindo, né? E eu percebi que eu estava sendo excluída. Né? Eu me senti rejeitada naquele momento. Eu queria ser vista pelo meu grupo ali de amigos, né? Eu queria ser notada por eles. Então eu passei a beber muito. Comecei a misturar as bebidas, eu comecei a misturar os cigarros, peguei um cigarro de maconha também e acabei ficando mais tão louca, que eu apaguei naquela noite. E quando eu acordei, eu estava em um lugar que eu nem sabia onde era e nem quem era aquela pessoa e como, o pior de tudo, como eu fui parar naquele lugar. Então eu me senti assim pior do que no começo da noite. O valor que eu tinha era ditado por outras pessoas e não por mim mesma, né? Então pessoas ditavam regras que eu tinha que seguir para poder ser aceita. E nessa busca incessante por aceitação, eu acabei me envolvendo com uma primeira pessoa que eu conheci. Eu achava que era o homem ideal para mim, eu tinha ele como o sol do meu planeta, então ele era tudo para mim. Então eu vivia em função dele, eu fazia tudo por ele. E na verdade eu não recebia nada em troca, eu recebia o quê? Eu recebia desprezo. Eu recebi a traição, eu fui agredida fisicamente, verbalmente. Então eu me senti assim cada vez mais para baixo, cada vez mais depressiva e um lixo de pessoa. E não contente, passei a buscar isso na casa de espírito. Então eu chegava na casa dos espíritos, né, e perguntava para eles o que eu preciso fazer para ser feliz, para ter uma família feliz. Então eles me falavam o que eu tinha que fazer e eu fazia. Cheguei a fazer coisas horríveis, horrorosas, né? Acreditando que ia ter um resultado, que ia ter um retorno. Só que na verdade, nada acontecia. Então, cada vez mais eu me sentia frustrada e enganada. Então eu fui me afundando, fui ficando depressiva, fui ficando até com desejo de suicídio. Eu não conseguia dormir, era um cigarro atrás do outro. Eu bebia. Acordava, quando conseguia dormir um pouquinho, acordava, levantava para fumar, tentava dormir, não conseguia. Então as noites eram bastante conturbadas, a minha cabeça, ela não desligava, a minha mente, ela não desligava. Então amanhecia, lá estava eu, cansada, abatida, depressiva e com desejo de morrer. A busca pela felicidade levou muitas coisas de mim. Levou a minha paz, levou o meu sossego, levou o meu sono, levou a minha autoestima. Eu me sentia vazia, eu me achava feia, eu não gostava do meu sorriso, eu não gostava de mim, eu não gostava de tirar uma foto. Eu não conseguia colocar uma câmera para tirar uma foto. Eu cheguei numa fase na minha vida que eu só queria morrer. Nada me completava. Nada me satisfazia, eu sentia um vazio muito grande, um desejo de suicídio. Foi aí que eu lembrei de uma conversa com uma amiga, né? E eu lembrei do convite, então eu liguei para ela. Aí eu Liguei para ela e falei: lembra daquele lugar que você me disse que a minha vida ia ser transformada? Então eu quero ir nesse lugar. E chegando nesse santo lugar, eu comecei a perceber que o que eu buscava lá fora não ia preencher o vazio que eu sentia. E aí eu comecei a me questionar: se o casamento não vai me trazer felicidade, se os amigos não vai me trazer a felicidade, as drogas não vai me trazer felicidade, o dinheiro não vai me trazer felicidade, o que me traria felicidade? Foi aí que eu ouvi falar do Espírito Santo. Eu não queria ser mais essa pessoa. Eu precisava mudar. E para mudar, eu precisava conhecer o Espírito Santo. Então eu passei a desejar mais do que ser aceita e ser reconhecida, aquele valor que eu buscava nas pessoas, aquela aceitação, o Espírito Santo tinha para me dar. Aquela busca incessante que eu tinha, eu não precisava mais disso, porque o Espírito Santo tinha tudo para me dar. Então o desejo, a vontade de conhecer, a vontade de ter, a vontade de possuir, que Ele me possuísse, foi incessante. Então eu passei a buscar com toda a minha força. Então o que eu ouvia falar para fazer, eu fazia, porque eu queria aquele Espírito dentro de mim. Eu queria essa felicidade dentro de mim. Até que um dia o Senhor Jesus viu o meu desejo, a minha sede de ter o Espírito Santo, e Ele veio e me batizou com o Espírito Santo. Ah, esse dia foi maravilhoso. O Espírito Santo, Ele me mostrou o valor que eu tenho, o quão preciosa eu sou para Ele, o quão amada eu sou por Ele. Então eu passei a me amar, eu passei a me olhar no espelho, eu passei a amar o meu sorriso, eu passei a me aceitar, porque Ele me aceitou do jeito que eu sou. Então o Espírito Santo para mim hoje, Ele é tudo, Ele é o mais importante na minha vida, Ele é mais importante do que a comida que eu como, Ele é mais importante do que casa, do que filhos, do que marido, do que pode vir o que for. Ele é a prioridade. Hoje eu tenho tudo que eu sempre quis. Hoje eu sou amada. Hoje eu sou querida. Tem um versículo que diz que eu poderia pedir qualquer coisa que seria feito. Então eu pedia casamento feliz. Eu pedia dinheiro. Eu pedia aceitação. Quando na verdade o que eu precisava era do Espírito Santo. Era pedir ao Senhor Jesus que me desse Ele. E hoje o Espírito Santo é tudo que eu preciso, é tudo que eu quero e é tudo que eu tenho.
1: Oito bilhões de seres humanos. Oito bilhões de vozes. Chamar a atenção de Deus dentre tanta gente neste planeta que vivemos. A quem verdadeiramente Ele se inclina para ouvir?
2: Oh Deus, tem misericórdia de mim. Eu passo de um pecador.
3: Não é bom tomar o pão dos filhos e lançá-lo aos cachorrinhos.
4: Eu sei, Senhor. Mas até mesmo os cachorrinhos comem as migalhas que caem das mesas de seus donos.
2: Nós merecemos estar aqui. Mas Ele não. Senhor, lembra de mim quando entrar no teu reino.
1: Deus não resiste a quem se aproxima dele com sinceridade.
5: Em verdade te digo que hoje estará comigo no paraíso.
1: O sincero rasga a alma. Joga limpo, não disfarça nem esconde a sua real intenção. Ele é o que é. A oração sincera é a mais pura expressão da alma. é a ponte que faz a ligação entre o nosso espírito e o Espírito de Deus.
6: Eu fiz um propósito de jejum, eu jejuava, acordava de madrugada, eu fazia de tudo. Eu era 24 horas falando para Deus que eu queria o Espírito Santo. Eu já falava para as pessoas que Deus curava, que Deus libertava. Só que eu não falava da salvação, porque ainda não tinha certeza da minha salvação. Eu não tinha o Espírito Santo. Aí de um dia eu cheguei, eu estava trabalhando num local sozinho. Aí eu fui tipo conversando com Deus, eu falei para Deus, eu falei assim: meu Deus, se coloca no meu lugar. O Senhor me curou, mas o mais principal que é minha alma, o Senhor ainda não curou, que eu preciso do Espírito Santo, que é a paz, que é a certeza da minha salvação. Falei: o Senhor tinha coragem de falar de mim para alguma pessoa, se o Senhor não me conhecesse, como eu tenho falado para as pessoas do Senhor? Aí quando eu falei isso, nesse dia, foi algo mais precioso da minha vida. Porque Deus ali não foi um pastor que falou comigo. Eu não estava nem na igreja, estava trabalhando. Mas a minha sede era tão grande de receber o Espírito Santo. Eu falei para ele: eu não estou te pedindo dinheiro, não estou te pedindo carro, não estou te pedindo casa. Eu não quero ter mais nem uma hora de vida. Mas o que eu não aceito é chegar ao meio-dia de hoje e o Senhor não entrar na minha vida. E quando eu falei essas palavras, o Espírito Santo veio sobre mim. Deus falou: eu nunca te abandonei. Eu sempre estive contigo. A partir de hoje acabou o teu sofrimento. E entrou uma força dentro de mim. Eu não sentia, mas entrou uma alegria dentro de mim que era incontável. Naquela mesma hora sumiu o vazio. Depois desse dia, nunca mais a minha vida foi a mesma. Os problemas financeiros continuavam por lá de fora. As pessoas continuavam me rejeitando. Mas eu não era mais sozinho. Ali eu já não estava mais sozinho. O meu maior prazer hoje não é nem trabalhar para ganhar dinheiro, é lutar para ganhar uma alma. É lutar para levar as pessoas a ter o que eu tenho. Eu chego e falo para elas: o que você está querendo é muito pouco, porque o que Deus tem para te dar, você não tem noção.
1: Se de fato você tem sede em receber o Espírito Santo, mais do que tudo, faça um desafio. Seja sincero. Derrame toda a sua vida diante dele. E o Senhor Jesus, de pronto, atenderá o desejo da sua alma. Bem sei eu, Deus meu, que tu provas os corações e que da sinceridade te agradas.
7: Nove anos de segurança pública, respeitado pela farda que ostentava. Capitão da Polícia Militar, impunha justiça, mas dentro de casa eu era tão injusto quanto as pessoas que eu prendia. O que me inspirou a ser militar, buscar a carreira militar, um sonho de criança que tinha. E isso despertou por um seriado de TV que assistia muito. Esse seriado mostrava uma guarnição na Segunda Guerra Mundial que faziam invasões, protegiam cidades. Eles mostravam uma amizade entre eles, a firmeza de caráter. E isso despertou em mim, ainda criança. Eu queria ser militar, mas paralelamente a isso, me envolvi com as drogas e a bebida, por influência de um tio que morava conosco. Passou os anos, eu estudei, fiz faculdade e prestei concurso para a Academia de Polícia Militar, me tornando aspirante da Polícia Militar. Realizado o sonho, feliz no trabalho, porém, ainda, e isso veio a se agravar por causa do trabalho, o embate com a criminalidade, a pressão no trabalho, isso me fazia, para descarregar isso, ingerir mais bebida e também mais droga. Me tornei um homem violento, tanto nas ruas como também em casa, porque conheci a minha esposa nessa época, mas eu tratava a minha esposa como tratava os bandidos na rua. Agredia, cheguei ao ponto até de colocar minha arma na cabeça dela. Na minha vida existia essa contradição. Eu cobrava nas ruas a justiça, que as pessoas andassem em justiça, na correção, e eu era um homem que vivia na injustiça. O policial, ele tem o seu treinamento, ele é treinado, treinamento de tiro, de autodefesa, ele é bem treinado para dar uma segurança à sociedade. Mas quando no embate, por exemplo, o policial está ali trocando tiro com um humilhante lá, ele está ali, mas ele também pensa na sua família. Ele pode também tombar no exercício do seu trabalho. Então ele é um ser humano. Então muitas vezes ele está ali trocando tiro, ele está ali combatendo a bandidagem, né? Mas ele pensa na família. Ele pensa em voltar em segurança para sua casa. Com todos os problemas na profissão, todas as pressões que sofria no executar do trabalho, aí que me fez me envolver mais, necessitar mais o álcool e também o uso de droga. E também envolvimento com amantes. Eu tinha raiva de duas pessoas. Primeiro, da minha mulher. Uma pessoa que escolhi para viver. Mas por que essa raiva? Porque ela fazia o certo. Foi aí quando ela começou a frequentar a Igreja Universal, e isso fez ela mudar. Aquela pessoa mudou, aquela mulher mudou, até as atitudes dela. E a outra pessoa era o Bispo Macedo. Mas essa raiva do que eu tinha do Bispo Macedo não era porque o que a mídia falava na época, mas porque a raiva que eu tinha do Bispo. Porque a mensagem do Bispo era a mensagem de justiça, de verdade. E isso me irritava, porque a vida que eu vivia, eu fui treinado, formado para ser justo, para executar e impor justiça. E eu vivia uma vida de injustiça. Eu tinha pensamento de morte, mas nunca pensei em morte para comigo, sempre para com as pessoas. Eu comecei a despertar perversidade. Certo ponto da minha vida, por causa do exagero no uso do álcool, desenvolvi um problema no fígado, que é a cirrose hepática. Tanto que eu vomitei um pedaço do meu fígado. Num dia de trabalho, muito angustiado, pedi para o motorista da viatura parar numa Igreja Universal onde nós estávamos patrulhando, dizendo a ele: ah, vou aqui no banheiro. Mas eu não queria ir no banheiro, eu queria conversar com o pastor. Quando eu entrei na igreja, estava lá um jovem pastor. Então eu pedi para conversar com ele. Falei toda a minha vida para ele. E a surpresa é que aquele garoto, aquele pastor, de coragem. Porque ele me falou: o senhor quer que eu fale a verdade para o senhor? Ele disse: não, claro, preciso que o senhor seja verdadeiro. Ele disse: o senhor deveria ter vergonha. O senhor é uma autoridade, e o senhor descreveu toda a sua vida aí, e isso não é uma vida de uma autoridade. Então automaticamente veio um pensamento: que garoto folgado, vou prender esse rapaz. E foi ali automático, uma das primeiras vezes que eu ouvi a voz de Deus nitidamente. Essa voz me disse: ele está mentindo? E ali eu fiquei estático. E agradeci aquele pastor e voltei para a viatura, voltei para o patrulhamento. Quando voltei para casa, foi quando eu atendi o pedido da minha mulher para ir na Igreja Universal assistir uma reunião com ela. Eu me lembro que no primeiro dia que eu cheguei à igreja, o pastor começou a reunião e disse uma palavra, que aquela palavra me ajudou a me libertar dos vícios. Conhecereis a verdade e a verdade vos libertará. Aí ele explicou, a verdade é a palavra. Então eu passei a resistir àquele vício, coisa que eu nunca resistia. Fui curado da enfermidade que tinha no fígado, larguei as amantes, mas ainda tinha muitos conflitos. Eu lembrei da mensagem do bispo Macedo, que eu ouvi na rádio, que ele dizia, enquanto você não conhecer a Deus e receber o Espírito Santo, você sempre vai depender de coisa e de pessoa. Aquilo que me revoltou naquela época também trouxe essa revolta, mas de forma diferente. No outro dia, era uma quarta-feira, e ali o pastor, ele falou, você que hoje quer decidir colocar toda a sua vida e seguir a Deus verdadeiramente, chamou à frente, aí eu fui. Foi a primeira vez que eu falei sinceramente com Deus. Eu conversei com Ele. Eu falei, meu Deus, eu vou seguir toda a Tua instrução, toda a Tua palavra. Eu vou viver em totalidade de verdade. E isso foi imediato na minha vida. Naquele dia eu recebi o Espírito de Deus. Naquele dia, Ele tornou-se a minha referência. Então, a partir dali, eu passei a tratar minha esposa como ela sempre mereceu. Tratar as pessoas como sempre mereceram. O meliante na rua tratava com justiça. Tinha que ser preso, ia ser preso. Mas eu não tratava com maldade como fazia. Eu aliei uma outra arma, a arma que eu usava para o meu trabalho. A arma da fé. A arma que restaurou a minha vida. A arma que me fez andar na verdade. O policial, quando ele é formado, na sua formatura, ele faz um juramento de força e honra. Ele impõe a vida como garantia que vai cumprir a ordem pública. Quando o Espírito Santo veio sobre a minha vida, eu fiz um voto e impus a minha honra nisso. Eu deixei o meu sonho de criança do lado, para atender o sonho de Deus, para honrar o desejo que Ele colocou dentro de mim. Eu, ao me tornar capitão da Polícia Militar, eu pedi o licenciamento para me tornar pastor da Igreja Universal do Reino de Deus. Em 30 anos, nós viemos levando essa palavra, a palavra da verdade, a palavra que me libertou da mentira. Olha, para quem tinha um casamento que era só agressão, de respeito, da minha parte, para com a minha mulher, hoje nós temos um casamento abençoado. Estamos 35 anos juntos e também quero lembrar que do Bispo Macedo, né? Que eu tinha tanta raiva porque ele pregava a verdade, continua pregando. E graças a Deus, hoje somos aliados dessa verdade.
8: Como uma árvore frondosa, mas oca por dentro a ponto de ir ao chão a qualquer momento, você disfarça o que se passa no seu interior. Por fora, você parece feliz. Ensaia sorrisos convincentes, discursos decorados. Fala de novos projetos, de crescimento financeiro, de vida familiar estável. Mas só você sabe como está o seu coração. Sofrido, despedaçado. Só você sabe como é difícil esconder as suas angústias, suas aflições, seu desespero. Você já não suporta mais sustentar essa vida de aparências. Você está no limite entre a ficção e a realidade, a mentira e a verdade. Você quer se encontrar, ser realmente quem é, mas está sem forças, extremamente frágil, sem saber por onde começar. Essa condição faz com que você num dia sinta vontade de dar um novo rumo à sua vida, mas no outro, vencido pelo cansaço, se entrega ao tédio, ao marasmo, à depressão. Você pode dar um basta a tudo isso. Você pode colocar um ponto final à vida de mentira, à vida construída sobre a ficção, sobre a areia. A sua realidade pode ser transformada e a força que você precisa está no seu interior. A verdade que você busca está aí, dentro de você, pronta para lhe dar vida. Vida construída sobre a rocha, vida verdadeira. Não esmoreça. Você está recebendo um convite para recomeçar. Uma oportunidade preciosa que não deve ser desperdiçada para conhecer o caminho, a verdade e a vida.
9: 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Prepare o seu copo com água. É momento de oração.
10: Nosso Deus e Pai, em nome do Teu Filho amado, nosso Senhor Jesus, nós entramos em oração diante do Teu trono, diante da Tua presença. E oramos ao Senhor na certeza de que os Teus ouvidos estão atentos às nossas palavras, às nossas súplicas e ao nosso clamor. Ó Espírito Santo, eu Te peço, meu Pai, em favor de todas as pessoas que tem buscado uma saída para os seus problemas e que já não sabe mais o que fazer. Pessoas que têm vivido angustiadas, depressivas, amarguradas. Pessoas que têm vivido dias de dor e de sofrimento. Eu oro, eu peço, eu suplico em favor de todas elas. Ajude a cada uma. Ajude a cada homem, cada mulher, cada pessoa que ora, que pede, que busca o Teu socorro, ó Espírito Santo. Em o nome do nosso Senhor Jesus, há pessoas que estão hospitalizadas, pessoas que estão no leito de dor, no hospital, numa clínica, no presídio, pessoas que estão desenganadas pela medicina, pessoas que já não sabem mais o que fazer, meu Pai. Os médicos já não têm mais, não sabem mais o que fazer, não tem mais nada que possam fazer. Essa pessoa está diante de uma situação que aos olhos humanos é impossível de ser resolvida. Mas neste momento eu oro, eu peço, eu suplico em favor de todas elas. Pessoas que têm estado amarguradas, tristes, angustiadas, pessoas que carregam problemas na sua alma, uma vontade de sumir, de desaparecer. Ó Espírito Santo, eu peço em favor de cada uma delas. Sejam essas pessoas socorridas, ajudadas, sejam abençoadas. Eu oro em favor de todos os lares, todas as famílias, todas as pessoas que neste momento fazem essa oração conosco. Eu peço em favor de todas elas, meu Pai, cada uma delas, em o nome do nosso Senhor Jesus, que o Senhor Espírito Santo traga a paz, a alegria, a saúde, a felicidade para cada uma dessas pessoas. Que o copo com água seja consagrado, seja abençoado. Que o Senhor unja e abençoe essa água para que todos que beberem recebam a Tua bênção. Eu Te peço, Senhor, pelas famílias, pelos lares, eu peço pelas pessoas que estão oprimidas, depressivas, amarguradas, tristes, angustiadas. Eu oro em favor de todas elas. E eu Te peço e Te agradeço em o nome do Senhor Jesus. Amém e graças a Deus. Beba da água, amiga, amigo. Beba com toda a sua fé e seja livre agora.

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1: 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Bom dia. São 8 horas. O município de Sátão e a Associação dos Bombeiros Voluntários de Sátão organizam de 16 a 20 de agosto as festas de São Bernardo, com entrada livre, animação, cultura, desporto, música e gastronomia, que vai servir de ponto de encontro às famílias que nesta época nos visitam. No dia 16, domingo, às 9 horas, tem lugar o nono running em frente à Câmara Municipal, seguido às 14 horas pela perícia automóvel em frente à Junta de Freguesia. 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

Olá, bem-vindos à emissão de meio de semana da Alegria no Ar. Eu sou a Cristina Ferreira. Passam agora os 13 minutos para além das 8 da manhã. Espero que estejam com vontade de aumentar a vossa percentagem de alegria para o vosso dia, porque eu estou com essa missão. Dia 19 de agosto, hoje a celebrar a fotografia. É o Dia Mundial da Fotografia. Um dia perfeito para, quem sabe, agarrar no telemóvel, fazer aí uma pose, tirar a fotografia que faltava aí no seu telemóvel e tirar aquelas, vá, 30, 31, 32 fotografias até encontrar o lado perfeito ou a fotografia ideal. A fotografia que serve para guardar momentos, recordar pessoas, contar histórias e mostrar o mundo através dos nossos próprios olhos. E hoje, com uma câmera no bolso, praticamente todos nós somos fotógrafos, é ou não é? Ou pelo menos especialistas em fotografar o almoço antes de começar a comer. Ora, de onde é que vem a data e o que é que eu tenho mais para lhe contar? Vai ficar mais para a frente. Agora vamos às músicas ideais para abrir o programa e para esta data. Rebeca e também Juanes e Nelly Furtado. Bem-vindos! Até já!

0: Horas chegou à nossa companhia. Sim, as primeiras propostas falam de fotografia, porque é a data que hoje se comemora. A origem vai até 1889, ano considerado por muitos como o nascimento da fotografia, graças a invenções como o daguerreótipo, criado por Louis Daguerre. Do fotógrafo profissional ao mais distraído utilizador de telemóvel, hoje é dia de celebrar esta arte que consegue parar o tempo, mesmo que, às vezes, seja preciso tirar mais de 50 ou 100 fotografias antes de escolher a tal, a perfeita, a melhor das melhores. Por isso, aproveite o dia, fotografe, sorria, olhe, guarde o momento. Afinal, certas coisas podem desaparecer, mas se forem fotografadas, ficam para sempre. Ora, da data de hoje, deixem-me aqui destacar que o município de Gouveia atribuiu o Prémio de Mérito Escolar Pedro Amaral Boto Machado. O município aproveitou o feriado municipal para entregar os Prémios de Mérito Escolar. A distinção reconheceu 20 alunos, desde o primeiro ciclo do ensino básico até o ensino superior, e o percurso académico de excelência, um investimento superior a 5 mil euros. A iniciativa pretende valorizar o mérito, o empenho e a dedicação das crianças e jovens estudantes deste concelho. Eu quero acreditar que também neste momento foram tiradas muitas fotografias. É ou não é? Mas não ficamos só por aqui, porque o Prémio de Mérito da Inovação Jovem, Manuel Jacinto Alves, distingue talento e criatividade. E na sessão solene do Dia do Município, também foram distinguidos os projetos mais inovadores desenvolvidos por alunos do ensino profissional. A distinção reconheceu 3 alunos, valorizou o empreendedorismo, a criatividade, a capacidade de transformar ideias em projetos com impacto e valor para o concelho. Com investimento de 1.750 euros, o município de Gouveia reforça o compromisso de apoiar e incentivar o talento dos mais jovens. E isto é importante porque o futuro está neles também. É claro que as pessoas de mais idade já contribuíram, continuam a deixar o seu cunho, a sua vivência, a sua experiência, mas tudo junto. Se calhar o ideal era isso mesmo, um misto entre os mais jovens e as pessoas de mais idade. E assim se conseguiria um concelho bem melhor. Vamos prosseguir a emissão? Bora lá! Tenho mais música para passar aqui no programa. 89.6 Antena Livre.
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Preparamos a nossa emissão para si. Esta é a rádio mais feliz, é a rádio da nossa gente. E de segunda a sexta-feira, aqui estou eu, das 8 agora, neste mês de agosto, até às 12 horas, com a alegria no ar e também o rebobinar. Espero que esteja a gostar da dinâmica aqui pelas manhãs e que me queira escrever 936667449. Olha, uma das razões para me escrever pode muito bem ser para me dizer o que é que acha da minha emissão. Depois, olha, aproveite, já que me escreve, vai deixar sugestão de música para os discos pedidos, vai deixar sugestão para o artista da semana e até pode deixar também a sua opinião sobre os temas que vamos conversando por cá na emissão. Porque a rádio é isto. A rádio é a caixa mágica com gente lá dentro. E gente que fala, fala muito. Gente que quer que esteja desse lado a ouvir e que esteja sempre bem informado. Beijinhos, um chique coração. Uma ótima quarta-feira para si. O ouvinte mais especial que nós temos. Esta rádio.

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1: Estamos ainda na primeira parte do nosso programa e prontíssimos para falar de economia. Num minuto. Começamos com a transparência salarial. A CGTP considera prioritário reforçar os meios da autoridade para as condições do trabalho, a ACT, para garantir a fiscalização das novas regras europeias. Portugal devia ter transposto a diretiva até 7 de junho, mas ainda não o fez, levando a Comissão Europeia a abrir um processo de infração. As novas regras obrigam, entre outras medidas, à divulgação da faixa salarial das ofertas de emprego e permitem aos trabalhadores pedir informações sobre salários. E agora, Portugal 2030. O programa já ultrapassou os 4,7 mil milhões de euros de fundos executados, o equivalente a 20,8% da dotação total. As aprovações já superam os 13.600 milhões de euros e os pagamentos aos beneficiários ultrapassam os 5.100 milhões. Por fim, um dado preocupante sobre as pensões. Em 2025, mais de 1,6 milhões de reformados recebiam menos de 870 euros por mês, valor correspondente ao salário mínimo nacional desse ano. Ao todo, havia mais de 2 milhões e 165 mil pensionistas de velhice na Segurança Social. Ponto final neste minuto de economia. E já sabe, pode contar connosco para saber mais, não só da economia, mas de outras áreas também. Estamos sempre atentos para lhe trazer tudo em primeira mão.

A pausa agora é para as informações úteis e falamos do estado do tempo. Céu geralmente pouco nublado, com mais nuvens no litoral e durante a tarde no interior norte e centro. Para hoje também está prevista a possibilidade de ocorrência de precipitação fraca e descida acentuada da temperatura. O aumento das nuvens nas regiões norte e a centro serão durante a tarde, com possibilidade de ocorrência de aguaceiros dispersos e trovoada mais prováveis em zonas de serra. Quanto ao vento, vai soprar fraco a moderado do quadrante oeste, sendo por vezes forte até 40 km por hora nas terras altas. Hoje, prevê-se descida da temperatura mais acentuada da máxima e é no norte e centro do país. Máximas essas que vão andar nos 29 em Viseu, 28 na Guarda, 26 em Aveiro, 29 em Coimbra, 33 em Castelo Branco, 30 em Porto Alegre, 27 em Leiria, 32 em Santarém, 30 em Lisboa, 29 em Setúbal, 32 tanto para Évora como também para Beja. No sul do país, hoje as máximas andam entre os 25 e 26 graus, já no norte, entre os 24 em Viana do Castelo, 30 em Braga e 35 em Bragança. O que é certo é que mesmo que deixam as temperaturas, e isso está comprovado, vai descer, mas as casas, até nós, o nosso termostato continua assim, não é? Bem alta e ainda não há aqui sensação de frescura nenhuma. E com o calor que está, sabem o que é que nos apetece? Não sabem? É fruta. Pois claro, ao Saúl Ricardo também. Ele ontem que esteve de parabéns, 39 primaveras, ainda parece que foi ontem que vimos aquele miúdo fã do Kim Barreiros e nas primeiras lides musicais e já a celebrar 39 anos. Muitos parabéns para o Saúl e ele vem aí então com o seu Comilha o Melão. É por causa do calor. Só pode.

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Estamos assim na reta final da primeira parte da Alegria no Ar de Maio de Semana. Fiquem por aí, fiquem comigo, façam-me companhia, porque assim tudo fica bem melhor. Já só faltam 134 dias para terminar o ano e na próxima hora tenho uma receita fresquinha. Já pensou em fazer brownies? Mas normalmente pensa sempre, ai, ela é de chocolate. Não, não. Este é mais refrescante e irresistível, porque é brownie de limão. Deixo-lhe a receita na próxima hora. Fique comigo. Até já.

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1: Olá. Para quem está de férias, faça planos, sonhe como quem quer o bem, sorrir com o corpo inteiro e amar devagar. E se possível, levem convosco um caderno e uma caneta, não para fazer uma lista de tarefas, mas para escrever as pequenas alegrias, os pensamentos mais livres, os encontros mais simples, esses que dão sabor à nossa existência. Porque todo o fim esconde um início. Quando regressarem, que voltem mais inteiros, mais despertos e mais humanos. Porque o mundo precisa de pessoas que sabem parar para melhor recomeçar. Não deixem que as vossas férias apanhem uma multa por excesso de velocidade. Vivam devagar. Desejo umas férias cheias de luz, de descanso verdadeiro e de reencontros com o que é essencial. Que regressem com o coração leve e a alma cheia. Boas férias!

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0: Bem, estes meninos sabem tão bem fazer canções, é ou não é? Miguel Araújo, Rui Veloso, são algumas das propostas que lhe trago para a segunda parte da nossa emissão de Alegria no Ar. Já cá estamos. Eu estou por aqui e espero que esteja aí desse lado, não é? Que me envie mensagens 93-666-7449. Estou pronta para atualizar o principal da informação a esta hora. Vamos lá, um flash do principal. Português de 20 anos morre esfaqueado na Albânia. Principal suspeito escondeu-se na bagageira de um carro. Este português morreu esfaqueado na madrugada de terça-feira na Albânia. O crime aconteceu numa zona turística e já levou à detenção de pelo menos 11 pessoas, entre as quais o principal suspeito, que foi encontrado escondido na bagageira de um automóvel. Morreu Juan Tamires, o ilusionista que fez de Espanha capital mundial da magia. Foi considerado o primeiro mágico sem smoking e uma influência para muitos ilusionistas. Nos incêndios, a área ardida 4 vezes menor este ano, número de fogos aumenta. Mais de 60 mil hectares arderam desde o início do ano no nosso país. A área ardida este ano é cerca de 4 vezes menor em relação ao igual período do ano passado, totalizando 60.572 hectares. Mas o número de incêndios florestais aumentou 13%, ultrapassando os 6.500, indicam dados oficiais. Segundo o portal do Sistema de Gestão Integrada dos Fogos Rurais, gerido pela Agência para a Gestão Integrada de Fogos Rurais, entre 1 de janeiro e 18 de agosto deflagraram 6.572 incêndios que consumiram 60.572 hectares de mato e floresta. O quinto pior ano em área ardida da década, depois de 2017, 2025, 2016 e 2022. Morreu a atriz brasileira Glória Menezes. Atuou em mais de 40 novelas. A carreira da atriz, que conquistou o público português, atravessou 6 décadas no teatro, no cinema e também na televisão. No desporto e no mercado de transferências, Rodrigo Mora, recebido em euforia à chegada à Itália para reforçar a Roma, é a despedida do Dragão de uma das maiores promessas do Olival. Aos 19 anos, deixa o Futebol Clube do Porto para assinar com a Roma. Agora vamos às notícias da região. Descargas da barragem do Caldeirão vão reforçar caudal do Mondego. A Agência Portuguesa do Ambiente vai realizar descargas controladas da barragem no Concelho da Guarda para reforçar de forma temporária o caudal do Rio Mondego. A medida surge depois dos alertas dos municípios afetados pela redução significativa do escoamento do rio, situação agravada pela falta da chuva e pelas elevadas temperaturas registradas nas últimas semanas. Segundo a informação agora divulgada pelo município de Celourico da Beira, as descargas estão previstas para os dias 24, 25 e 26 de agosto, entre as 22 horas e as 5 da manhã. A situação afeta os concelhos de Fornos de Algodres, Celourico da Beira e Guarda, no distrito da Guarda, e Nelas, no distrito de Viseu. Feira Semanal de Tondela muda-se para perto da Câmara Municipal, pelo menos neste mês de agosto. Devido à realização da FICTOM, a Feira Industrial e Comercial de Tondela, e como tem sido hábito também nos últimos anos, a Feira Semanal da Cidade, que acontece todas as segundas-feiras de manhã, vai mudar-se entre os dias 31 de agosto e 28 de setembro para o loteamento existente na Avenida ao Tondela, nas imediações da Câmara Municipal. Esta será a quarta vez que a feira altera de local por causa das festas do Conselho, que vão decorrer de 11 a 16 de setembro, no espaço da feira, no Parque Urbano, segunda fase, em Tondela. Mangualde tem tolerância zero à deposição indevida de resíduos urbanos no espaço público. Tolerância zero é isso que se pretende. Até dia 31 de agosto, o município reforça a fiscalização junto a contentores e ecopontos, sem tolerância aos infratores, explicando que a medida surge depois dos serviços terem registado um aumento significativo de situações irregulares no concelho. Estas são as últimas da informação. esta hora, seguimos juntos. 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Nós andamos por aí.
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Bom dia, bom dia e obrigado a todos aqueles que vão enviando mensagens e também vão passando pelas nossas redes sociais. Estamos no Facebook, estamos no Instagram, em Rádio Antena Livre 89.6. Pode também, claro, e deve passar na minha página. Quero deixar um beijinho para a Fátima Gonçalves em Viana do Castelo. Olá, José Melo em Tunda, Tondela. Abraçar o Carlos Simões, que nos escuta também no local de trabalho. O Pedro Inácio, não sei se anda por aí, por acaso o Pedro não me tem cumprimentado. Às tantas está de férias e faz muito bem para recuperar energias. Olá também para o Luís Barata, está em Lisboa, está a ouvir a nossa emissão. Oliveira Ferreira, olá. Fátima Cantarinha, muito bom dia. Jaime Carvalho, Armindo Bezerra, Luís Lopes Mina, Pedro Gomes e Arminda Pereira. Tenho por aqui mensagens também, a desejar-me uma boa manhã a Ana Reis e a Irundina Fernandes escreve-nos e diz: bom dia a todos os que trabalham na Rádio Antena Livre, gosto desta rádio e dos locutores que nela dão o seu melhor para que ela seja a nossa melhor companhia. Beijinhos grandes para todos aí, nessa maravilhosa rádio. Ficamos tão felizes por receber estas mensagens boas. Venham mais, à vontade. 93-666-7449. Também, claro, estamos disponíveis para que, de vez de enviar mensagem, liguem, está bem? Quando eu me calar, experimente ligar e conversar um bocadinho comigo.

0: É sem dúvida fantástico este Ordinary de Alex Varan. O que é certo é que ouvimos e continuamos a arrepiar-nos com este tema. É fantástico. Bem, continuamos o programa e tenho aqui uma informação para partilhar consigo sobre os oceanos que bateram recorde de temperatura no mês de julho. A temperatura da superfície dos oceanos atingiu no mês passado o valor mais elevado de sempre, isto segundo dados do Serviço de Alterações Climáticas do Copérnicos. A temperatura média dos oceanos fora das regiões polares chegou aos 20,96 graus Celsius, ultrapassando o anterior recorde registado em 2023. O aumento foi parcialmente sentido no Pacífico Tropical e também na Europa, onde o Atlântico e o Mediterrâneo registaram fortes ondas de calor marinhas. Os especialistas alertam que o aquecimento dos oceano está associado a fenómenos extremos como são conhecidas as secas prolongadas, as ondas de calor e os incêndios florestais, principalmente os mais intensos. E isso tem-se vindo a registar e muito nos últimos tempos. Na Europa Ocidental, junho e julho formaram o período mais quente de que há registro, acompanhado por níveis de precipitação e umidade do solo muito baixos. O Copérnico alerta ainda que as alterações climáticas estão a fazer com que o calor e a seca se reforcem mutuamente, aumentando os riscos para os ecossistemas, os recursos hídricos e as populações. Bora lá seguir a nossa emissão por cá com mais sucessos musicais. Pode aumentar o volume porque vale sempre a pena. Faça uma boa viagem na nossa sintonia. Se está a trabalhar com o computador, também pode aumentar um pouco o volume. Tenho por agora duas músicas seguidas sem conversa pelo meio.
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0: lá vamos nós juntos para o Espaço Mundo da Música. Elisa e Tiago Nogueira anunciam concertos conjuntos em Lisboa e Coimbra para 2027. Duas das vozes mais marcantes da música portuguesa vão partilhar o palco no próximo ano. Elisa e Tiago Nogueira acabam de anunciar dois concertos super especiais, onde prometem celebrar a cumplicidade artística construída ao longo destes últimos tempos. Depois de emocionarem o público com os temas como Este Meu Jeito e Como É Fraco o Coração, os dois artistas voltam a unir-se para um espetáculo que junta canções bem conhecidas, novas interpretações e momentos de grande proximidade com o público. A digressão vai passar por duas cidades, pelo menos até agora, é o que se sabe. O primeiro concerto realiza-se a 23 de março no Teatro da Trindade e na Tela em Lisboa. A segunda atuação está marcada para 6 de maio no Convento São Francisco, na cidade de Coimbra. Os espetáculos prometem uma viagem musical repleta de emoções, onde estas duas vozes se vão cruzar, não só no palco, mas acho que já é uma mistura para a vida, de um repertório intimista, mas também bastante envolvente. Os bilhetes esses já se encontram à venda nos locais habituais e, assim, os fãs de música portuguesa e os fãs da Elisa e do Tiago Nogueira já podem então procurar esses bilhetes para estes primeiros concertos. Se houver mais, nós estamos atentos. E por aqui na emissão, vamos contar-lhe tudo na rubrica Mundo da Música.
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9: 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São 10 horas.
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4: São 10 e 17. Cheguei para a terceira parte.

0: cheguei, a Ludmila também, e já reparei que tenho mais ouvintes aí a acompanhar a nossa emissão. Bem-vindos, bom dia, e não está cá o Paulo Saraiva, está a descansar, mas nós continuamos aqui a animar a malta. E espero mesmo que estejam a gostar aqui da minha forma de fazer a emissão. Somos todos diferentes, é verdade, mas todos gostamos do mesmo, de rádio, de fazer rádio, de animar quem nos está a ouvir do outro lado. Vamos a coisas mais sérias, informações úteis, vamos ao trânsito e a outras ocorrências também. Temos a lamentar o ferimento de 4 bombeiros voluntários de Arouca que hoje mesmo ficaram feridos na sequência do despiste de um veículo de combate a incêndios em que seguiam numa zona onde lavram um fogo desde segunda-feira. Há uma viatura parada no sentido sul-norte antes da saída para Santa Iria, na via da esquerda, só com os 4 piscas ligados. Não há muita iluminação e está muito nevoeiro a esta altura, portanto, fica também essa indicação. Em Ovar, acidente nesta manhã, as autoridades já se encontram no local. Quero chamar a atenção para o IP3, continuam as obras de duplicação e requalificação do IP3 no troço entre Santa Combadão e Viseu, são 27 quilómetros, num investimento de 103 milhões de euros. Neste momento, condicionado está o trânsito entre Santa Combadão e Viseu, perfil de 2 vias, alargamento da plataforma rodoviária, é claro que está devidamente sinalizado. Neste momento está interdito temporariamente o cruzamento com a Estrada Municipal 1527 e a 1528, com desvios sinalizados também. Neste momento, a circulação está condicionada com supressão de bermas e vias na zona da obra, também a ter aqui o recurso a percursos alternativos pela Nacional 2 ou por estradas locais. Já sabe que estas obras vão decorrer até 2027, mas é por uma boa causa. Ora, a nível nacional, tenho aqui o registro de um acidente na VCI, no Porto, a Rábida Freixo, está lento por ali, no sentido Boa Vista Francos, sentido inverso, está compacto também entre as Antas e a A3. Há acidente na Perlada, na via direita, trânsito lento a partir de Paranhos. Tenho também por aqui a informação que em Lisboa, na A1, há uma avaria ao quilómetro 11, na zona de Via Longa, a corte da direita. Portanto, estas são algumas das informações mais importantes. Se tiveres outras para partilhar comigo, a linha de trânsito é o 93-666-7449. Nós por aqui não temos impedimentos neste momento. Está tudo a fluir muito, muito bem para regressar à música.
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2: Voltei para o Alentejo.

0: E já que estamos hoje a falar tanto da fotografia, vamos a um você sabia que a palavra fotografia significa literalmente desenhar com a luz, unindo os termos gregos foto, luz, e grafia, escrita ou desenho. A primeira foto do mundo foi tirada por um francês, Joseph, em 1826. Ele fotografou a vista da janela do seu quarto. Para conseguir essa única imagem, a câmara teve de ficar aberta a receber luz durante 8 horas seguidas. Muito antes dos computadores e dos telemóveis, as fotografias eram alteradas. Líderes antigos, como o ditador Joseph Stalin, mandava apagar pessoas que tinham virado a inimigos diretamente nas revelações físicas em papel. E não sei se tem noção, mas a imagem mais vista de sempre está associada à imagem clássica de uma colina verde com o céu azul, que era o fundo do ecrã do Windows XP. Aquela fotografia chama-se Bliss, Felicidade, e ela é real. Foi tirada por um fotógrafo, Charles Onier, em 1996, e não sofreu nenhuma alteração digital até aos dias de hoje. Curiosidades surpreendentes, tipo rápidas. A primeira sequência de fotografias rápidas foi feita por causa de uma aposta. Um homem rico queria provar que os cavalos tiravam as quatro patas do chão ao correr. Antes de usarem a prata para fixar as imagens no papel, os cientistas criaram métodos que usavam sais de ouro e de platina para revelar fotografias coloridas. A primeira fotografia de si mesmo, o que hoje nós chamamos selfie, foi tirada em 1839 por Robert Cornelius. Ele teve de ficar parado por mais de um minuto em frente à câmara para conseguir tirar a fotografia ideal. Estamos sempre a aprender. Seja uma boa fotografia, seja algo mais tremido, hoje esteja à vontade para usar e abusar do clique, com flash ou sem flash.
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0: Vamos alinhar os chakras. Assim se chama a música que acabamos de ouvir aqui na Alegria no Ar de meio de semana. E aproveitamos e alinhamos os chakras e adoçamos a nossa vida com um brownie de limão. Sério? Estamos habituados a ouvir brownie de chocolate, mas este é de limão. É mais simples, é mais fresco. E quero acreditar que se gosta do de chocolate, vai ficar fã destes brownies de limão. Quem disse que os brownies têm que ser só de chocolate? Ninguém! E agora vem aí uma nova versão. Aliás, já está a invadir as redes sociais e a fazer furores. Enquanto o bolo está no forno, vai estar no forno, só tem mesmo que preparar a cobertura e mais nada. Vamos aos ingredientes que precisa para os brownies. Precisa de açúcar, 150 gramas, raspas de 2 limões, 110 gramas de manteiga derretida, 2 ovos, 2 colheres de sumo de limão, 125 gramas de farinha de trigo, meia colher de chá de sal e outra meia colher de fermento em pó. Para a cobertura de limão, ainda precisa de 60 gramas de açúcar em pó e uma colher de sopa de sumo de limão. Vamos à preparação dos nossos brownies de limão. Vai pré-aquecer o forno a 175 graus e coloca papel vegetal numa forma. Depois vai misturar as raspas de limão com o açúcar até obter algo uniforme e também com... aroma apetecível. Incorpore a manteiga derretida, em seguida vai adicionar os ovos e o sumo de limão e bate bem. Mistura delicadamente a farinha, o sal, o fermento em pó, coloca a massa na forma e leva ao forno durante 20 a 25 minutos. Para fazer a cobertura, bata o açúcar em pó com o sumo de limão e depois vai despejar a cobertura sobre os brownies já frios. E depois? Depois é tão simples quanto isto. Depois é comer e chorar por mais. E por aquilo que vi, não é assim tão difícil de fazer. Acredito que realmente vai ser uma sugestão ideal para este verão. Vou partilhar a receita nas redes sociais da Antena Livre. Fiquem atentos.
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Abrimos a agenda para lá incluir uma iniciativa que está a acontecer no Centro de Estudos Ibéricos para assinalar precisamente o Dia Mundial da Fotografia, que se celebra hoje. Estão por lá duas exposições na Cidade da Guarda, numa iniciativa que pretende destacar a fotografia enquanto linguagem universal, capaz de atravessar fronteiras sem necessidade de tradução. Na sala Tempo e Poesia da Biblioteca Municipal Eduardo Lourenço estará patente até 19 de setembro, uma mostra que reúne imagens premiadas nas várias edições do concurso Transversalidades, Fotografias Sem Fronteira. Recordo então que pode ser vista até dia 19 de setembro. Também hoje será inaugurada às 18 horas no Café Concerto do Teatro Municipal da Guarda a mostra Olhares, a propósito do Dia Mundial da Fotografia. Reúne precisamente fotografias de autores da Guarda, apresentando diferentes formas de olhar e interpretar a realidade através da imagem. Entre fotógrafos, amadores e profissionais, a exposição pretende revelar a diversidade de abordagens e géneros que fazem da fotografia uma forma de expressão transversal. Não se esqueça que esta exposição espera então a sua visita no Café Concerto do Teatro Municipal da Guarda.

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7: 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São 11 horas.
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3: Mais uma vez, muito bom dia. A partir de agora, vamos todos rebobinar.

0: lhe peço que faça no rebobinar e, atenção, se não estiver a conduzir e se em breves segundos puder fechar os seus olhos, aumentar o volume e deixar que as músicas que passam nesta hora façam o resto. Rebobinar, cada canção é uma autêntica viagem no tempo.
1: Eu

0: entrar.
1: Bom dia, bom dia. Faça uma boa viagem também aí por casa, acompanhar o Rebobinar. Neste mês de agosto temos esta hora de grandes clássicos das 11 ao meio-dia. Tenha um bom mês e, quem sabe, umas boas férias. Recordar é viver e aqui vive-se ao som dos maiores clássicos da música nacional, mas também internacional. Vamos a mais três sucessos sem conversa pelo meio. Aproveite-se.

E por hoje é tudo. Amanhã mais. A seguir mudamos o estilo, mas continuamos bem animados. A emissão com o Canta Brasil. Tchau, tchau, chico coração e boa semana. Se tu...

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26: 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Boa tarde. São 13 horas.
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28: Bem-vindos. Estas são as notícias na Antena Livre. A Agência Portuguesa do Ambiente está a realizar descargas controladas na barragem do Caldeirão para reforçar os caudais do Rio Mondego, devido à redução das disponibilidades hídricas provocada pela falta de chuva, temperaturas elevadas e sucessivas ondas de calor. A situação afeta os concelhos de Fornos e Algodres, Celurico da Beira e Guarda, no Distrito da Guarda, e Nelas, no Distrito de Viseu. Na Guarda, o Presidente da Câmara, Sérgio Costa, considera que ainda não existe risco de falta de água neste verão, mas defende a construção da barragem do Planalto de Videmonte, no concelho de Gouveia. Segundo o autarca, a infraestrutura poderia abastecer 8 concelhos, o dobro da capacidade da barragem do Caldeirão. Sérgio Costa critica ainda a falta de capacidade para armazenar a água proveniente da Serra da Estrela, defendendo que a barragem de Videmonte é essencial para garantir o abastecimento de água, apoiar a agricultura e outros usos, contribuindo para a sustentabilidade e desenvolvimento da região. O programa Cool Work 2026 iniciou o segundo período com um novo grupo de jovens a participar até ao próximo dia 28 de agosto em experiências profissionais em diferentes áreas no Conselho de Ceia. Ao longo das 2 semanas, os participantes vão integrar serviços municipais, juntas de freguesia, instituições, empresas e associações, contactando com áreas como turismo, cultura, ação social, educação, ambiente, inovação tecnológica, eficiência energética e proteção animal. A edição deste ano envolve 66 jovens e 3 entidades de acolhimento, proporcionando experiências de aprendizagem, descoberta e desenvolvimento de competências. O Cool Work 2026 é promovido pelo município de Ceia através do CLDS 5G Desenvolver Ceia. A GNR vai reforçar a fiscalização da atividade sinergética em todo o país até 28 de fevereiro de 2027, numa operação coordenada pelo Serviço de Proteção da Natureza e do Ambiente, o SEPNA. A operação iniciada esta semana pretende prevenir e detectar infrações relacionadas com a caça, garantindo o cumprimento das regras legais, a segurança das pessoas e bens e a proteção da fauna e da biodiversidade. As ações incluem a fiscalização preventiva e reativa, bem como iniciativas de sensibilização junto dos caçadores. A GNR recomenda ainda que os praticantes confirmem previamente as condições legais das zonas de caça e respeitem as distâncias de segurança previstas na legislação. E agora vamos ao desporto. A edição é do jornalista João Cruz.
0: O Futebol Clube Oliveira do Hospital entrou mal na primeira jornada do Campeonato de Portugal ao perder em casa frente ao Benfica de Castelo Branco por 3-2. No final da partida, em declarações à Rádio Boa Nova, o técnico Pedro Nuno afirma que a sua equipa até entrou bem.
1: Nós até entramos bem na partida e cedo colocámos-nos em vantagem e de forma justa no marcador. Estávamos com mais índice de jogo ofensivo, com mais capacidade de subir o jogo, de ter bola, o adversário dar-nos também essa preponderância no jogo era estratégico. Fizemos um gol e depois, quando a equipa baixou um pouquinho os níveis de concentração e acabámos por não conseguir aqui suster algum trabalho a nível das transições da equipa adversária, alguma capacidade que a equipa adversária também tinha, que nós sabíamos que eram fortes a nível das transições, e acabamos por sofrer um golo e que na verdade foi um lance que estava aqui inválido e que na verdade deu seguimento e deu o golo deles. Mas pronto, sofremos 3 golos, uma equipa em casa, acima de tudo, sofrendo 3 golos é muito difícil ganhar o jogo em casa e fora, mas para termos a ideia de ganhar o jogo não podemos sofrer durante tantos golos, e assim que estamos em vantagem no marcador, acabamos por ter já alguma vantagem no jogo e tranquilizar o adversário, pois não foi isso que aconteceu, não conseguimos dessa vantagem tirar partido dela.
28: João Cruz, no fecho deste Bloco de Notícias, aqui na sua Antena Livre.
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1: Bom, e agora vamos às notícias, aquelas que vão merecer maior destaque daqui a pouco na Antena Livre. Em Ceia, o Coolwork 2026 vai iniciar o segundo período com um novo grupo de jovens no município. A autarca da Guarda defende que a existência humana nestes territórios depende da construção da barragem do Planalto de Videmonte. E a GNR reforça a fiscalização da caça em todo o país até fevereiro de 2027. No final, há também lugar para as notícias do desporto.
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12: 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Boa tarde. São 14 horas.
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14: Bem-vindos. Estas são as notícias na Antena Livre. A Agência Portuguesa do Ambiente está a realizar descargas controladas na barragem do Caldeirão para reforçar os caudais do Rio Mondego, devido à redução das disponibilidades hídricas provocada pela falta de chuva, temperaturas elevadas e sucessivas ondas de calor. A situação afeta os concelhos de Fornos de Algodres, Sourique da Beira e Guarda, no distrito da Guarda, e Nelas, no distrito de Viseu. Na Guarda, o presidente da Câmara, Sérgio Costa, considera que ainda não existe risco de falta de água neste verão, mas defende a construção da barragem do Planalto de Videmonte, no concelho de Gouveia. Segundo o autarca, a infraestrutura poderia abastecer 8 concelhos, o dobro da capacidade da barragem do Caldeirão. Sérgio Costa critica ainda a falta de capacidade para armazenar a água proveniente da Serra da Estrela, defendendo que a barragem de Videmonte é essencial para garantir o abastecimento de água, apoiar a agricultura e outros usos, contribuindo para a sustentabilidade e desenvolvimento da região. O programa Cool Work 2026 iniciou o segundo período com um novo grupo de jovens a participar até ao próximo dia 28 de agosto em experiências profissionais em diferentes áreas no Conselho de Ceia. Ao longo das 2 semanas, os participantes vão integrar serviços municipais, juntas de freguesia, instituições, empresas e associações, contactando com áreas como turismo, cultura, ação social, educação, ambiente, inovação tecnológica, eficiência energética e proteção animal. A edição deste ano envolve 66 jovens e 3 entidades de acolhimento, proporcionando experiências de aprendizagem, descoberta e desenvolvimento de competências. O Cool Work 2026 é promovido pelo município de Ceia através do CLDS 5G Desenvolver Ceia. A GNR vai reforçar a fiscalização da atividade sinergética em todo o país até 28 de fevereiro de 2027, numa operação coordenada pelo Serviço de Proteção da Natureza e do Ambiente, o SEPNA. A operação iniciada esta semana pretende prevenir e detectar infrações relacionadas com a caça, garantindo o cumprimento das regras legais, a segurança das pessoas e bens e a proteção da fauna e da biodiversidade. As ações incluem a fiscalização preventiva e reativa, bem como iniciativas de sensibilização junto dos caçadores. A GNR recomenda ainda que os praticantes confirmem previamente as condições legais das zonas de caça e respeitem as distâncias de segurança previstas na legislação. E agora vamos ao desporto. A edição é do jornalista João Cruz.
15: O Futebol Clube Oliveira do Hospital entrou mal na primeira jornada do Campeonato de Portugal ao perder em casa frente ao Benfica de Castelo Branco por 3-2. No final da partida, em declarações à Rádio Boa Nova, o técnico Pedro Nuno afirma que a sua equipa até entrou bem.
16: Nós até entramos bem na partida e cedo colocámos-nos em vantagem e de forma injusta não guardador, estávamos com mais índice de jogo ofensivo, com mais capacidade de subir o jogo, de ter bola, o adversário dar-nos também essa preponderância no jogo era estratégico. Fizemos um gol e depois, quando a equipa baixou um pouquinho os níveis de concentração e acabámos por não conseguir aqui suster algum trabalho a nível das transições da equipa adversária, alguma capacidade que a equipa adversária também tinha, que nós sabíamos que eram fortes a nível das transições, e acabamos por sofrer um golo e que na verdade foi um lance que estava aqui inválido e que na verdade deu seguimento e deu o golo deles. Mas pronto, sofremos 3 golos, uma equipa em casa, acima de tudo, sofrendo 3 golos é muito difícil ganhar o jogo em casa e fora, mas para termos a ideia de ganhar o jogo não podemos sofrer durante tantos golos, e assim que estamos em vantagem no marcador, acabamos por ter já alguma vantagem no jogo e tranquilizar o adversário, pois não foi isso que aconteceu, não conseguimos dessa vantagem tirar partido dela.
14: João Cruz, no fecho deste Bloco de Notícias, aqui na sua Antena Livre.
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0: 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Olá, boa tarde, ótima quarta-feira, já estamos a meio da semana, está na hora de começar mais um Via Rápida, vamos juntos até às 16h, eu sou o Horácio Pascoal, temos a melhor música para rodar ao longo das próximas 2 horas de emissão.

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2: A dica de hoje apresenta novas utilidades para o álcool etílico na limpeza. A sua versatilidade é surpreendente. Em tempos idos, na falta de detergentes e de outros produtos de limpeza, era a ele que muitos recorriam como mesinha caseira. Serve para tirar nódoas de tinta esferográfica, basta embeber a nódoa em álcool, deixar repousar durante algum tempo e lavar a peça de roupa normalmente. À partida, ficará com o problema resolvido sem danificar a peça. Também serve para limpar persianas, para eliminar a sujidade que se acumula nas ripas das persianas, basta então esfregá-las com um pano embebido em álcool. É o suficiente para remover o pó e para lhes devolver um novo brilho. Sabia que também o pode usar para alargar sapatos apertados? Se os seus sapatos novos lhe apertam os pés, coloque no seu interior um pedaço grosso de algodão embebido em álcool etílico na zona que lhe causa dor. Ao fim de uma hora, calce-os e caminhe um pouco pela casa. Se ainda o magoarem, basta repetir a operação. O álcool etílico também serve para tirar gelo do para-brisas nas manhãs mais frias. Encha um borrifador com álcool e pulverize o para-brisas do seu automóvel para remover o gelo, a neve e a geada nos dias de maior frio. Terminamos com aparelhos como telemóveis ou telefones. Se os seus estão sujos, limpe-os com álcool. Deste modo estará também a desinfetá-los. No caso do telemóvel, pode passar com um pano ligeiramente embebido em álcool na zona do microfone e do auricular. Deve, no entanto, evitar o ecrã.
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1: 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Agora deixo-lhe aqui uma frase para refletir. Carregue o seu melhor sorriso aonde quer que vá. Ele pode iluminar o dia de alguém, sabia?

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2: 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Faltam 12 minutos para as 3.

Está quase completa esta primeira hora de emissão do Via Rápida comigo, Horácio Pascoal, em casa, no trabalho ou em viagem. Espero que passe uma excelente tarde na nossa companhia. À hora certa temos Pulsar Económico com Rui Anacleto.

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9: 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São 15 horas.
11: 74% dos pensionistas recebem valores abaixo do salário mínimo. É o destaque desta edição do Pulsar Económico.

Cerca de 74% dos pensionistas de velhice da Segurança Social, mais de 1 milhão e 600 mil pessoas, e sensivelmente 90% dos beneficiários de pensões de invalidez recebiam menos de 870 euros mensais em 2025, o equivalente ao salário mínimo nacional desse ano. Embora o número total de reformados por velhice tenha alcançado o máximo histórico de 2.165.034 pessoas, os rendimentos oferidos mantêm-se reduzidos. Em 2024, a pensão média era de 645 euros, com metade dos pensionistas a receber menos de 462 euros, enquanto o valor da pensão mínima de velhice e invalidez fixou-se nos 331,80 euros em 2025. Esta realidade consolida os idosos como um dos grupos mais vulneráveis à pobreza em Portugal, considerando que o limiar de pobreza estava fixado no ano passado nos 723 euros. A divergência explica-se pelo facto do salário mínimo subir anualmente por decisão política, enquanto as pensões são calculadas por fórmulas associadas à carreira contributiva, levando à atribuição de apoios como o complemento solidário para idosos, pago 12 meses por ano, para garantir um rendimento mínimo mensal que em 2025 era de 630 euros. Entre os triênios de 2014-2016 e 2023-2025, as exportações portuguesas de bens cresceram 59%, impulsionadas por uma transição progressiva para setores de maior valor acrescentado, apesar do domínio continuado dos automóveis, máquinas e combustíveis. As grandes novidades no top 10 foram os produtos farmacêuticos, com as vendas a quadruplicarem, subindo do 15º para o 5º lugar, com forte destino para a Alemanha e os Estados Unidos, e os instrumentos de medição, controlo e precisão, alavancados pelos indicadores de velocidade para automóveis, que saltaram da 21ª para a 10ª posição. Registaram-se também subidas expressivas no setor das gorduras e óleos, sobretudo azeite, e na produção de fruta. Em contrapartida, as indústrias tradicionais perderam relevância no ranking, sendo o calçado o caso mais crítico, ao registar uma quebra de 5,1% nas exportações e a cair do top 10 para a 12ª posição, enquanto o vestuário de malha e de outros tecidos também recuou em relevância. Segundo peritos do setor, estas perdas decorrem da intensa concorrência asiática e de alterações estruturais na procura, o que obriga a um esforço de reestruturação interna destas fileiras, ao mesmo tempo que a economia ganha fôlego através de setores mais sofisticados e do crescimento da metalurgia e metalomecânica. Um estudo recente promovido pela Nickel, em parceria com a Data.ie, revela que cerca de 70% dos portugueses inquiridos possuem duas ou mais contas bancárias, com maior incidência no Algarve e no Alentejo. A principal motivação reside na criação de contas dedicadas à poupança e ao investimento, seguida da separação para gerir as despesas do dia-a-dia. Adicionalmente, o crescimento do comércio eletrónico surge como um impulsionador, com 26% dos auscultados a afirmar já ter recorrido a uma segunda conta por causa das compras online e 31% a admitirem essa possibilidade. Entre os inquiridos que têm apenas uma conta, 46% consideram abrir uma segunda a médio prazo, destacando-se o facto de 84% destes ponderarem uma opção digital, um crescimento de 24 pontos percentuais face ao ano anterior. Para combater a escassez de mão de obra jovem decorrente do envelhecimento populacional, o governo alemão aprovou o plano de pensão ativa inserido no pacote Outono de Reformas. A iniciativa permite aos reformados oferecerem até 2 mil euros mensais de rendimento de trabalho adicional, totalmente isentos de impostos, mantendo-se, contudo, o desconto das contribuições sociais, com o objetivo de reter conhecimento nas empresas e elevar a taxa de emprego. Inspirada numa experiência bem-sucedida da Grécia, a medida procura incentivar a permanência no mercado laboral, sem alterar a idade legal de aposentação aos 67 anos, nem eliminar os benefícios de quem opta pela reforma antecipada. O custo anual da isenção fiscal está estimado pelo governo alemão em 890 milhões de euros, embora o Instituto IW preveja um valor próximo de 1.400 milhões de euros para cerca de 168 mil potenciais beneficiários. Apesar da perda de receita inicial, estima-se impactos económicos positivos a médio prazo, através do aumento da
atividade e das contribuições, além de um efeito de valorização social dos mais velhos. A estratégia visa ainda combater fragilidades estruturais do mercado de trabalho alemão, como as baixas horas médias trabalhadas e a elevada expressão do trabalho a tempo parcial, que abrange 30% da força laboral. O número de postos de abastecimento ligados a hipermercados quase duplicou entre 2010 e 2026, ao passar de 167 para 317 instalações e superando a taxa de crescimento da rede global, que registou uma expansão de cerca de 30%. De acordo com um estudo da ERSE, estes postos de baixo custo, localizados junto às superfícies comerciais para atrair clientes, têm permitido aos consumidores poupar em média entre 12 a 14 cêntimos por litro de gasóleo ou gasolina em comparação com as petrolíferas tradicionais, num contexto marcado pelo agravamento dos preços do combustível devido à instabilidade internacional. No primeiro semestre de 2026, a rede nacional somava 3.457 instalações, evidenciando uma perda de peso global das petrolíferas Galp, Repsol, BP e Moeve, que recuou de cerca de 68% para 58% desde 2010. Apesar da redução da Moeve, verificou-se a expansão da BP e da Repsol, o forte crescimento da Prio, que passou de 3 postos em 2012 para 227 em 2026, e a entrada de redes automatizadas low cost, como a Petroprix e a Plan Energy, resultando numa estrutura de retalho mais fragmentada e marcada pela coexistência de diferentes modelos comerciais.

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18: Bom, e agora vamos às notícias, aquelas que vão merecer maior destaque daqui a pouco na Antena Livre. Em Ceia, o Coolwork 2026 vai iniciar o segundo período com um novo grupo de jovens no município. A autarca de Guarda defende que a existência humana nestes territórios depende da construção da barragem do Planalto de Videmonte. E a GNR reforça a fiscalização da caça em todo o país até fevereiro de 2027. No final, há também lugar para as notícias do desporto.
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1: Antena Livre, boa tarde, 3h42.
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A melhor música a rodar aqui na Antena Livre, já na parte final deste Via Rápida de hoje, são as despedidas do vosso amigo Horácio Pascoal. Depois das quatro vem o Felipe Borges. Eu volto amanhã para mais duas horas de boa música e boa disposição aqui na Antena.

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6: 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São 16 horas.
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7: Bem-vindos. Estas são as notícias na Antena Livre. A Agência Portuguesa do Ambiente está a realizar descargas controladas na barragem do Caldeirão para reforçar os caudais do Rio Mondego, devido à redução das disponibilidades hídricas provocada pela falta de chuva, temperaturas elevadas e sucessivas ondas de calor. A situação afeta os concelhos de Fornos e Algodres, Celurico da Beira e Guarda, no Distrito da Guarda, e Nelas, no Distrito de Viseu. Na Guarda, o Presidente da Câmara, Sérgio Costa, considera que ainda não existe risco de falta de água neste verão, mas defende a construção da barragem do Planalto de Videmonte, no concelho de Gouveia. Segundo o autarca, a infraestrutura poderia abastecer 8 concelhos, o dobro da capacidade da barragem do Caldeirão. Sérgio Costa critica ainda a falta de capacidade para armazenar a água proveniente da Serra da Estrela, defendendo que a barragem de Videmonte é essencial para garantir o abastecimento de água, apoiar a agricultura e outros usos, contribuindo para a sustentabilidade e desenvolvimento da região. O programa Cool Work 2026 iniciou o segundo período com um novo grupo de jovens a participar até ao próximo dia 28 de agosto em experiências profissionais em diferentes áreas no Conselho de Ceia. Ao longo das 2 semanas, os participantes vão integrar serviços municipais, juntas de freguesia, instituições, empresas e associações, contactando com áreas como turismo, cultura, ação social, educação, ambiente, inovação tecnológica, eficiência energética e proteção animal. A edição deste ano envolve 66 jovens e 3 entidades de acolhimento, proporcionando experiências de aprendizagem, descoberta e desenvolvimento de competências. O Cool Work 2026 é promovido pelo município de Ceia através do CLDS 5G Desenvolver Ceia. A GNR vai reforçar a fiscalização da atividade cinegética em todo o país até 28 de fevereiro de 2027, numa operação coordenada pelo Serviço de Proteção da Natureza e do Ambiente, o SEPNA. A operação iniciada esta semana pretende prevenir e detectar infrações relacionadas com a caça, garantindo o cumprimento das regras legais, a segurança das pessoas e bens e a proteção da fauna e da biodiversidade. As ações incluem a fiscalização preventiva e reativa, bem como iniciativas de sensibilização junto dos caçadores. A GNR recomenda ainda que os praticantes confirmem previamente as condições legais das zonas de caça e respeitem as distâncias de segurança previstas na legislação. E agora vamos ao desporto. A edição é do jornalista João Cruz.
8: O Futebol Clube Oliveira do Hospital entrou mal na primeira jornada do Campeonato de Portugal ao perder em casa frente ao Benfica de Castelo Branco por 3-2. No final da partida, em declarações à Rádio Boa Nova, o técnico Pedro Nuno afirma que a sua equipa até entrou bem.
9: Nós até entramos bem na partida e cedo colocámos em vantagem e de forma justa no marcador. Estávamos com mais índice de jogo ofensivo, com mais capacidade de subir o jogo, de ter bola, o adversário dar-nos também essa preponderância no jogo era estratégico. Fizemos um gol e depois, pronto, a equipa baixou um bocadinho os níveis de concentração e acabámos por não conseguir aqui suster algum trabalho a nível das transições da equipa adversária, alguma capacidade que a equipa adversária também tinha, que nós sabíamos que eram fortes a nível das transições, e acabamos por sofrer um golo e que na verdade foi um lance que estava aqui inválido e que na verdade deu seguimento e deu o golo deles. Mas pronto, sofremos 3 golos, uma equipa em casa, acima de tudo, sofrendo 3 golos é muito difícil ganhar o jogo em casa e fora, mas para termos a ideia de ganhar o jogo não podemos sofrer durante tantos golos, e assim que estamos em vantagem no marcador, acabamos por ter já alguma vantagem no jogo, intranquilizar o adversário, pois não foi isso que aconteceu, não conseguimos dessa vantagem tirar partido dela.
7: João Cruz, no fecho deste bloco de notícias, aqui na sua Antena Livre.
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17: 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São 17 horas.
19: 74% dos pensionistas recebem valores abaixo do salário mínimo. É o destaque desta edição do Pulsar Económico.

Cerca de 74% dos pensionistas de velhice da Segurança Social, mais de 1 milhão e 600 mil pessoas, e sensivelmente 90% dos beneficiários de pensões de invalidez, recebiam menos de 870 euros mensais em 2025, o equivalente ao salário mínimo nacional desse ano. Embora o número total de reformados por velhice tenha alcançado o máximo histórico de 2.165.034 pessoas, os rendimentos oferidos mantêm-se reduzidos. Em 2024, a pensão média era de 645 euros, com metade dos pensionistas a receber menos de 462 euros, enquanto o valor da pensão mínima de velhice e invalidez fixou-se nos 331,80 euros em 2025. Esta realidade consolida os idosos como um dos grupos mais vulneráveis à pobreza em Portugal, considerando que o limiar de pobreza estava fixado no ano passado nos 723 euros. A divergência explica-se pelo facto do salário mínimo subir anualmente por decisão política, enquanto as pensões são calculadas por fórmulas associadas à carreira contributiva, levando à atribuição de apoios como o complemento solidário para idosos, pago 12 meses por ano, para garantir um rendimento mínimo mensal que em 2025 era de 630 euros. Entre os triênios de 2014-2016 e 2023-2025, as exportações portuguesas de bens cresceram 59%, impulsionadas por uma transição progressiva para setores de maior valor acrescentado, apesar do domínio continuado dos automóveis, máquinas e combustíveis. As grandes novidades no top 10 foram os produtos farmacêuticos, com as vendas a quadruplicarem, subindo do 15º para o 5º lugar, com forte destino para a Alemanha e os Estados Unidos, e os instrumentos de medição, controlo e precisão, alavancados pelos indicadores de velocidade para automóveis, que saltaram da 21ª para a 10ª posição. Registaram-se também subidas expressivas no setor das gorduras e óleos, sobretudo azeite, e na produção de fruta. Em contrapartida, as indústrias tradicionais perderam relevância no ranking, sendo o calçado o caso mais crítico, ao registar uma quebra de 5,1% nas exportações e a cair do top 10 para a 12ª posição, enquanto o vestuário de malha e de outros tecidos também recuou em relevância. Segundo peritos do setor, estas perdas decorrem da intensa concorrência asiática e de alterações estruturais na procura, o que obriga a um esforço de reestruturação interna destas fileiras, ao mesmo tempo que a economia ganha fôlego através de setores mais sofisticados e do crescimento da metalurgia e metalomecânica. Um estudo recente promovido pela Nickel, em parceria com a Data.ie, revela que cerca de 70% dos portugueses inquiridos possuem duas ou mais contas bancárias, com maior incidência no Algarve e no Alentejo. A principal motivação reside na criação de contas dedicadas à poupança e ao investimento, seguida de separação para gerir as despesas do dia-a-dia. Adicionalmente, o crescimento do comércio eletrónico surge como um impulsionador, com 26% dos auscultados a afirmar já ter recorrido a uma segunda conta por causa das compras online e 31% a admitirem essa possibilidade. Entre os inquiridos que têm apenas uma conta, 46% consideram abrir uma segunda a médio prazo, destacando-se o facto de 84% destes ponderarem uma opção digital, um crescimento de 24 pontos percentuais face ao ano anterior. Para combater a escassez de mão de obra jovem decorrente do envelhecimento populacional, o governo alemão aprovou o plano de pensão ativa inserido no pacote Outono de Reformas. A iniciativa permite aos reformados oferecerem até 2 mil euros mensais de rendimento de trabalho adicional, totalmente isentos de impostos, mantendo-se, contudo, o desconto das contribuições sociais, com o objetivo de reter conhecimento nas empresas e elevar a taxa de emprego. Inspirada numa experiência bem-sucedida da Grécia, a medida procura incentivar a permanência no mercado laboral, sem alterar a idade legal de aposentação aos 67 anos, nem eliminar os benefícios de quem opta pela reforma antecipada. O custo anual da isenção fiscal está estimado pelo governo alemão em 890 milhões de euros, embora o Instituto IW preveja um valor próximo de 1.400 milhões de euros para cerca de 168 mil potenciais beneficiários. Apesar da perda de receita inicial, estima-se impactos económicos positivos a médio prazo, através do aumento da
atividade e das contribuições, além de um efeito de valorização social dos mais velhos. A estratégia visa ainda combater fragilidades estruturais do mercado de trabalho alemão, como as baixas horas médias trabalhadas e a elevada expressão do trabalho a tempo parcial, que abrange 30% da força laboral. O número de postos de abastecimento ligados a hipermercados quase duplicou entre 2010 e 2026, ao passar de 167 para 317 instalações e superando a taxa de crescimento da rede global, que registou uma expansão de cerca de 30%. De acordo com um estudo da ERSE, estes postos de baixo custo, localizados junto às superfícies comerciais para atrair clientes, têm permitido aos consumidores poupar em média entre 12 a 14 cêntimos por litro de gasóleo ou gasolina em comparação com as petrolíferas tradicionais, num contexto marcado pelo agravamento dos preços do combustível devido à instabilidade internacional. No primeiro semestre de 2026, a rede nacional somava 3.457 instalações, evidenciando uma perda de peso global das petrolíferas Galp, Repsol, BP e Moeve, que recuou de cerca de 68% para 58% desde 2010. Apesar da redução da Moeve, verificou-se a expansão da BP e da Repsol, o forte crescimento da Prio, que passou de 3 postos em 2012 para 227 em 2026, e a entrada de redes automatizadas low cost, como a Petroprix e a Plan Energy, resultando numa estrutura de retalho mais fragmentada e marcada pela coexistência de diferentes modelos comerciais.

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11: 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Boa tarde. São 18 horas.
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13: Bem-vindos. Estas são as notícias na Antena Livre. A Agência Portuguesa do Ambiente está a realizar descargas controladas na barragem do Caldeirão para reforçar os caudais do Rio Mondego, devido à redução das disponibilidades hídricas provocada pela falta de chuva, temperaturas elevadas e sucessivas ondas de calor. A situação afeta os concelhos de Fornos de Algodres, Celurico da Beira e Guarda, no Distrito da Guarda, e Nelas, no Distrito de Viseu. Na Guarda, o Presidente da Câmara, Sérgio Costa, considera que ainda não existe risco de falta de água neste verão, mas defende a construção da barragem do Planalto de Videmonte, no concelho de Gouveia. Segundo o autarca, a infraestrutura poderia abastecer 8 concelhos, o dobro da capacidade da barragem do Caldeirão. Sérgio Costa critica ainda a falta de capacidade para armazenar a água proveniente da Serra da Estrela, defendendo que a barragem de Videmonte é essencial para garantir o abastecimento de água, apoiar a agricultura e outros usos, contribuindo para a sustentabilidade e desenvolvimento da região. O programa Cool Work 2026 iniciou o segundo período com um novo grupo de jovens a participar até ao próximo dia 28 de agosto em experiências profissionais em diferentes áreas no Conselho de Ceia. Ao longo das duas semanas, os participantes vão integrar serviços municipais, juntas de freguesia, instituições, empresas e associações, contactando com áreas como turismo, cultura, ação social, educação, ambiente, inovação tecnológica, eficiência energética e proteção animal. A edição deste ano envolve 66 jovens e 3 entidades de acolhimento, proporcionando experiências de aprendizagem, descoberta e desenvolvimento de competências. O Cool Work 2026 é promovido pelo município de Ceia através do CLDS 5G Desenvolver Ceia. A GNR vai reforçar a fiscalização da atividade sinergética em todo o país até 28 de fevereiro de 2027, numa operação coordenada pelo Serviço de Proteção da Natureza e do Ambiente, o SEPNA. A operação iniciada esta semana pretende prevenir e detectar infrações relacionadas com a caça, garantindo o cumprimento das regras legais, a segurança das pessoas e bens e a proteção da fauna e da biodiversidade. As ações incluem a fiscalização preventiva e reativa, bem como iniciativas de sensibilização junto dos caçadores. A GNR recomenda ainda que os praticantes confirmem previamente as condições legais das zonas de caça e respeitem as distâncias de segurança previstas na legislação. E agora vamos ao desporto. A edição é do jornalista João Cruz.
14: O Futebol Clube Oliveira do Hospital entrou mal na primeira jornada do Campeonato de Portugal ao perder em casa frente ao Benfica de Castelo Branco por 3-2. No final da partida, em declarações à Rádio Boa Nova, o técnico Pedro Nuno afirma que a sua equipa até entrou bem.
15: Nós até entramos bem na partida e cedo colocámos em vantagem e de forma justa no marcador. Estávamos com mais índice de jogo ofensivo, com mais capacidade de subir o jogo, de ter bola, o adversário dar-nos também essa preponderância no jogo era estratégico. Fizemos um gol e depois, quando a equipa baixou um pouquinho os níveis de concentração e acabámos por não conseguir aqui suster algum trabalho a nível das transições da equipa adversária, alguma capacidade que a equipa adversária também tinha, que nós sabíamos que eram fortes a nível das transições, e acabamos por sofrer um golo e que, na verdade, foi um lance que estava aqui inválido e que na verdade deu seguimento e deu o golo deles. Mas pronto, sofremos três golos, uma equipa em casa, acima de tudo, sofrendo três golos é muito difícil ganhar o jogo em casa e fora, mas para termos a ideia de ganhar o jogo não podemos sofrer durante tantos golos, e assim que estamos em vantagem no marcador, acabamos por ter já alguma vantagem no jogo e tranquilizar o adversário, pois não foi isso que aconteceu, não conseguimos dessa vantagem tirar partido dela.
13: João Cruz, no fecho deste Bloco de Notícias, aqui na sua Antena Livre.
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1: Olá. Estamos em pleno agosto. E com ele as férias, os reencontros, as romarias, as festas das nossas terras. As ruas enchem-se, as mesas juntam família e amigos, a música ouve-se mais alto e, por momentos, até parece que voltamos a ser comunidade. Mas perguntemo-nos, estamos mesmo juntos? Porque podemos estar numa festa e continuarmos sozinhos. Podemos sentar-nos à mesa e não conversarmos verdadeiramente. Podemos rir para uma fotografia, mas por dentro continuarmos fechados. Talvez precisemos de recuperar qualquer coisa que fomos perdendo ao longo do tempo. A espontaneidade, a verdade. Aquelas festas de outros tempos, em que bastava uma concertina, uma mesa, uma boa companhia e uma boa conversa e a vontade de estar. As crianças brincavam, os adultos conversavam, os vizinhos conheciam-se. Havia menos preocupação em parecer e mais liberdade em simplesmente ser. Pense nisto, já que este é certamente o lado bom da vida.
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0: 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São 19 horas.
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0: Olá, então viva, muito boa tarde, bem-vindos ao seu regresso a casa. E hoje, como é quarta-feira, é dia de rubrica Uma Questão de Saúde com o Dr. Fernando Figueiredo. Meu nome é Artur Matos e quero que saiba que é um prazer mesmo estar na sua companhia. Já sabe que consigo, nós vamos ficar até às 8 da noite, eu e o Dr. Fernando Figueiredo, mas agora, antes mesmo de irmos à conversa com o doutor, agora eu estava a querer parar isto, mas parece-me que ele não está a querer parar. Ah, pois é, estavas a querer parar, mas não estavas a querer parar nada. Está bem, está certo, agora sim já parou. Estava a querer parar, mas não era este, era o outro deck. Era o outro deck que estavas a querer parar. E agora, roda genérico.
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0: É isso mesmo, uma questão de saúde com o Dr. Fernando Figueiredo. E agora vou dar as boas-tardes ao doutor. Boa tarde, doutor. Espero que esteja tudo bem. Calor, com o calor, sei que está tudo bem, porque no calor está você, nas suas sete quintas, está na sua praia, com o tempinho quente está na sua praia. E era bom que ficasse sempre assim, que vocês chegando, estava na sua praia. Boa tarde, doutor.
2: E agora, já que estou na minha praia, olha, vamos tomar um banho de saúde.
0: Ora, um banho de saúde. Bem mais nem menos. E agora vamos então saber. Eu às vezes até tenho medo de perguntar isto. Qual é o seu comentário da semana para hoje?
2: O comentário da semana é quase uma espécie de mais do mesmo, não é? Porque são longos os anos. Todos esperamos que as esperas nas urgências sejam cumpridas conforme a lei determina. E não como o que está a acontecer, que é uma vergonha. 9 horas, 10 horas. E não vão escassos mais. A incompetência dos vários ministros da saúde, dos vários governos, são os promotores do não cumprimento da lei. E não vejo o Ministério Público acusá-los de não se cumprir a lei. Leia a parte. Mas a insensibilidade para a quem em sofrimento aguarda horas, por uma atitude, por uma palavra, conforto, é verdadeiramente uma constante daqueles que nós nomeamos. Seus ministros e deputados, quando estão mal, claro está, aqui coberto de vários expedientes, são rapidamente atendidos. Mas olhem, para aqueles que estão longas horas no sofrimento, e foram eles que votaram em vós, não seria melhor haver uma norma imposta por vós quando é colocada uma pulseira no utente, seja informado do tempo possível da espera? Ao menos isto. Para terminar, julgo que isto é um ato de humanidade, para que cada um possa gerir o seu tempo, que não deveria existir. E não ficar como um cão, às ordens do dono desumano, à fome, à sede, em sofrimento, numa cadeira, muitíssimas horas, sem saber o que lhe vai acontecer. Acho que, ao menos, uma palavra de conforto às pessoas, de esperança do tempo que vai esperar.
0: Oh, doutor, eu às vezes até tenho algum receio de falar sobre isto, mas com tanta coisa que há para se resolver em Portugal, há na saúde, há na habitação, há em várias coisas para se resolver. Parece que estão os nossos governantes, estou a falar em partidos. Estou falando dos nossos governantes, nos deputados e também no governo. Parece que está, às vezes está mais preocupado se é tanque, se é piscina, se é tanque, do que resolver os problemas do país, neste caso, olha, os problemas da saúde. Ou será que, por algum motivo, que não querem dizer,
2: não querem dizer, não, que querem acabar. Palavras, não sei se as palavras tirou umas palavras da boca que eu um dia havia de fazer sobre esta consciência. Por acaso, você já foi ao mercado da Ribeira? Já o do Bulhão? Já reparou que as peixeiras estão sempre a dizer que a minha sardinha é melhor que a tua? E quando se zangam, a única diferença que há entre a Assembleia da República e o mercado do Bulhão é nas palavras que são escolhidas. De resto, a atitude, o gesto e a expressão não diferem muito.
0: E dá tudo dito.
2: Eu sei que isto é forte, não é? Mas é verdade.
0: É verdade, é verdade, e de que maneira? É verdade, mesmo verdade. Eu acho que há mais preocupação em se desviar as atenções de várias coisas. Não sei porquê.
2: A ideia não é zelar o interesse dos portugueses. A ideia é do voto abaixo para ver se eu me ponho lá em cima. Esta é que é a ideia da Assembleia da República. Neste momento não vejo outro.
0: Está tudo dito. Vamos então às perguntas. Às perguntas dos nossos ouvintes, temos aqui uma ouvinte que diz ter uma tendinite da cabeça ao ombro direito há mais de 2 anos e está farta de tomar analgésicos e anti-inflamatórios. Pede ajuda, pois uma amiga disse-lhe que tinha tido um problema idêntico no tornozelo e o doutor a tratou e desde já agradece.
2: É bom, a verdade, casos como a da nossa ouvinte são mais comuns, que já me passaram para as mãos. Não sou contra o uso de analgésicos ou anti-inflamatórios tomados pontualmente a tratar uma tendinite traumática ou de outro tipo qualquer. Mas passarem-se meses e anos sem se tomar uma atitude é que não entra na minha cabeça. Regra geral, uma tendinite está para compressão dos tendões. E sobretudo neste tipo são as vértebras da cervical. Também, regra geral, não é necessário recorrer à cirurgia. Basta fazer eletroterapia, aplicar pastos de vinagre, de vinho tinto com sal, aplicar cataplasmas de argila, tomar um produto, por exemplo, uma miálgia, o artril, ou alguns casos também os iure, ou com composições similares. Infelizmente, são centenas de pessoas em Portugal a sofrerem tendinites, ciáticas e outras patologias semelhantes. Para terminar, posso afirmar que, por via da medicina natural, para além dos tratamentos, há cura total nestas situações. Mas a alopatia mantém a ideia do analgésico da cirurgia. Ora, isto não é uma consulta, é a literacia de saúde e, por conseguinte, contacte-me. As pessoas estão em sofrimento sobre esta matéria, são muitos, e que a

0: E posso lhe adiantar que é um bom investimento. É como eu já disse, estando aqui, como no meu outro programa, eu era daquelas pessoas que para a leitura não estava muito, não estava como dizem os nossos amigos brasileiros, não estava nem aí. E desde que comecei a ler este livro, comecei a me interessar mais para a leitura e tenho aprendido muito com este livro. Por isso, aconselho vivamente, este Saber Comer e Viver é Saber Viver. 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E agora, vamos então para... É isso mesmo, mas é mesmo, o doutor, o livro é o livro que eu aconselho, porque uma pessoa vai lendo e quando acaba de ler, já o acabei de ler e já estou a lê-lo novamente, que eu já voltei atrás novamente. Dá vontade de ler esse livro, que uma pessoa está cada página que vai passando está a aprender qualquer coisa, doutor.
1: Fico bem contente que o diga. Valeu o tempo que levei a fazer o livro.
0: Mas é verdade.
1: O melhor elogio que um escritor pode ter é alguém dizer uma coisa dessas.
0: E olha que eu, como disse, e a realidade é esta, eu para a leitura era eu aqui no Distrito da Guarda e a leitura na China, lá no outro lado do mundo, porque nunca fui muito de leituras. E desde que comecei a ler este livro, até me levou a ir buscar uns outros livros que eu ali tenho. Eu também tenho ali livros sobre plantas, também sobre animais, sobre várias coisas. Até mesmo para esses livros me levou para começar também a ler esses livros. Se não fosse este, Saber Comer e Viver e Saber Viver, provavelmente, se calhar, nunca tinha agarrado os livros. E tem-me feito mesmo, na minha profissão, tem-me feito muito bem, porque tem desenvolvido um pouco a minha leitura. Para mais uma pergunta, esta pergunta diz que, conforme ficou estabelecido, hoje vamos dar continuidade à explicação da ingestão dos alimentos e as suas combinações.
1: E está no tal livro que falou.
0: Está, sim, senhora.
1: Mas vamos aqui fazer um pequeno resumo e relembrar: não há problemas ao misturarmos todos os alimentos, vegetais ou não vegetais, se forem cozinhados em conjunto. Quando cozinhamos alimentos em conjunto, vai-se dar uma relação química. Aliás, tudo isto tenho que falar sobre esta temática, quase sempre sobre alimentação, mas não é que química. E a química diz-nos que quando há um aumento de temperatura, os vários elementos, ácidos, açúcares, gorduras, etc., quando misturados em conjunto, mesmo meio líquido, há sido uma elevação de temperatura, o produto final é uma base. Já que falei sobre isso, não é demais lembrar, é por isso que a sopa normalmente não faz mal a ninguém. Nós estamos a comer uma base. O mesmo já não acontece quando misturamos vários tipos de vegetais. Faço aqui um parênteses: qualquer vegetal, um só, não misturados entre si, um só, todos eles são compatíveis com a carne e com o peixe. E diriam: porquê? Porque a natureza impôs-nos isso. Nós, durante milhares de anos, quando comíamos, tínhamos a sorte de apanhar um animal, se comêssemos um vegetal qualquer, era aquele que estava à mão, não misturávamos mais nada. Mas também, se não tínhamos carne nem peixe, para misturar com aquele vegetal que estava à mão, a hipótese de termos vários vegetais para misturar era diminuta. Ou seja, comíamos um que era aquele que existia naquela altura. Mas de vez em quando também misturávamos alguns. Mas o que nunca misturávamos, porque a natureza não nos permitia, era comer os alimentos de inverno com os de verão. Agora a dispensa proporciona no desisto. O que quer dizer que quando vamos comer uma laranja com um pêssego, uma de inverno e outra de verão, vamos ter uma fermentação alcoólica, ou seja, no estômago vamos ter vinho.

0: e está, e se o estômago para se livrar do vinho tem que gastar bastante energia. Também é muito vulgar as pessoas comerem uma noz com um figo. Ora, a noz é de inverno, o figo é de verão. Esta mistura faz uma fermentação hidroalcoólica saponífica, o que quer dizer que vamos ter sabão no estômago. E o nosso organismo vai se ver grego para acabar com o sabão. Ora, isto dá bem para perceber. Nós temos que olhar para aquilo que até os antigos diziam, os alimentos da época. Não, antigamente julgava-se que era de facto, porque eles quando misturavam alimentos, comiam alimentos que não eram na época, misturavam com os tais da época e depois levavam uma sapatada e ficavam muito admirados. Então dizia, pô, que fez mal porque eu comi um alimento que não era da época. Não, foi a mistura de épocas. Hoje a ciência cientificamente e quimicamente sabe estas razões. Agora deixo aqui esta verdade científica e chamar e alertar as pessoas que não misturem alimentos de épocas diferentes. Porque a possibilidade de estarem a cometer uma asneira é muito grande. Podem cometer, podem alimentar-se agora, se comemos de mamão, que é de uma determinada época do ano. E laranjas, que é de outra época do ano, não os misturem. Porque a mistura das épocas é que é um problema.
1: Tanto dito quanto a esta pergunta, ainda há pouco falou também ainda de tal mistura no estômago depois de transformar em vinho. Por isso é que muitas das vezes, há muita gente que fica admirada, a pessoa morreu com uma cirrose e muitas das vezes tem a ver com essa, tem a ver não só porque tem a ver com outras coisas, mas há uma parte tem a ver com as misturas que nós fazemos.
0: Ora, nem mais, o estômago vai fazendo um grande esforço, o fígado vai fazendo um grande esforço para resolver determinadas coisas, e depois lá aparecem as doenças do fígado e as doenças do estômago e do intestino, claro está, precisamente por estas misturas erradas que estamos a fazer e que infelizmente ninguém é alertado por isto.
1: Porque tenho um amigo que foi diagnosticado de cirrose e ele nunca bebeu bebida alcoólica de qualidade nenhuma. Água, sumo, chá.
0: Então, mas ele fazia, ele faltava se calhar fazer vinho no estômago sem saber.
1: Lá está. Minha fruta, misturava fruta de laranja com peças, com maçãs, com uva, e lá está, pois ia fazer aquilo. Foi aí é que deu asa a essa. Ele comia muita fruta. Aliás, ele tem uma quinta com árvore de fruta, aquilo é um sonho. A verdade seja dita, é um sonho mesmo, e boa fruta. E muito boa fruta. Por isso é que ele come muita fruta, que é ele que queria. É ele que queria e aí...
0: Pois, mas se calhar misturava as frutas diversas que tinha, que ele conseguia ter várias épocas, e depois agora comia peras. Mas como não ficava, se calhar, cheio só com as peras, que também é outro erro que as pessoas fazem, é comerem outro alimento para que o estômago já diz que não quer mais. Comeram 3 ou 4 ou 5 peras e o organismo diz assim, não quero mais, já estou cheio, mas depois vamos mudar de alimentos para conseguirmos dar uma informação ao cérebro, podemos comer mais de outra coisa. Aí fizemos uma grande asneira. Nós durante milhares de anos só comemos um alimento cada vez, e agora temos a sopa, o prato de peixe, o prato de carne e a sobremesa. E depois temos, como disse muito bem, este ouvinte, uma cirrose, que nunca bebeu. Ficaram muito admirados como é que ele teve uma cirrose, mas a mim não me admira nada.
1: Pois. Está tudo respondido quanto a estas perguntas. E agora, hoje, a planta da semana, para hoje, que vamos falar, costuma-se dizer que o primeiro milho é para os pardais. Vamos falar do milho.
0: É verdade. Esta plantita é nativa do Brasil, do Paraguai. Os povos da América do Norte utilizaram durante muito tempo. E quando os portugueses e os espanhóis chegaram à América, resolveram também trazê-los para o nosso continente. Ora, esta planta, por incrível que pareça, tem muitas propriedades medicinais. A primeira é diurético, é muito eficaz como desinfetante das vias urinárias, sobretudo as chamadas barbas de milho, são mais conhecidas para melhorar a diurese, melhorar inclusive a tratar algumas inflamações da bexiga, das vias urinárias. Esta propriedade também de ser belíssimo para o rins, que o rins e o coração estão interligados. Logo, as enfermidades cardíacas também vão ser muito auxiliadas pelo milho em si, pelas barbas de milho, a tua na gota, ou seja, aquelas infecções articulares que as pessoas às vezes andam anos aflitas, e que ainda há bocadinho falámos sobre isso. Te recomenda-se também cataplasmas da farinha de milho, inflamações da bexiga e do rins, quando existe fazer umas cataplasmas, não só também fazer umas cataplasmas em contraturas que possa haver com a farinha de milho, também vai ajudar. Ela é ótima para problemas de queda do cabelo. As propriedades que o milho tem atua nos fibromas uterinos também, na menopausa da mulher, em diversas situações de cálculos renais, que ainda há bocadinho falei do rins, mas também ajuda a tirar os cálculos renais e também os problemas de algumas nefrites que possa haver, também ao nível de, inclusivamente do fígado, também vai ajudar em algumas litias hepáticas. Tomando várias xícaras, por exemplo, fazer um ferver 30 gramas das barbas de milho, do cabelo do milho, em água, em 1 ou 2 litros de água, durante 15 minutos, e depois deixar a mornar, e tomando isto ao longo do dia, garantidamente todos os problemas que eu falei, ele vai ter ajudas. Mas como tudo na vida, não há bela sensação, não. Pessoas que sofrem de inflamações da próstata não devem ingerir as infusões das barbas de milho. Atenção que o grupo O, também o milho, não é o alimento de sua preferência, bem pelo contrário. Quanto aos outros grupos sanguíneos, podem usá-los, podem usar as barbas de milho, podem comer o milho, porque é um belíssimo alimento. E quanto às infusões ou cozedura, inclusive dos grãos, não é só as barbas de milho, a cozedura dos grãos tem muito a ajudar a tudo aquilo que acabei de dizer.
1: Está respondido também a nossa planta da semana de hoje. 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E agora vamos às despedidas, doutor. Agradecer mais uma vez ter estado connosco. Um abraço, a condição de uma boa semana, e desde já, porque amanhã já é quinta-feira, já está perto, um bom fim de semana para si, e como eu costumo dizer,
0: obrigado, se não igualmente for... Já agora deixo aqui uma chamada de atenção: estamos em fim de férias, vai haver muitos carros na estrada, não tenham pressa, porque o trabalho não lhes vai faltar quando depois regressam para o trabalho. Não tenham pressa, ele não foge.
1: E principalmente para os nossos imigrantes que estão agora de partida para os seus países de acolhimento, que não tenham pressa, vão com calma, vão com prudência. E é como eu costumo dizer várias vezes: se lhes der o sono, não lutem contra o sono, porque não vale a pena. É mesmo assim.
0: O sono vence.
1: velos.
0: Posso falar sobre isso?
1: Eu também. Eu posso falar sobre isso por experiência própria, que uma vez vinha num carro que tinha, num Honda Civic, na altura que tinha, e vinha, começou a dar o tudo, mais um bocadinho até à bomba, mais um bocadinho, foi o que bastou. Não foram muitas, dei 3 ou 4 cambalhotas com o carro e fiquei com o carro virado de pantanas.
0: Pois, eu não tive ainda. Eu tive uma mãozinha a ajudar, como se costuma dizer.
1: Eu também, numa condição.
0: Tive uma mãozinha a ajudar, porque apenas fiquei pelo susto. Não tive nenhum acidente, fiquei pelo susto. Mas percebi que o sono consegue ganhar.
1: O sono ganha sempre, assim eu também devo ter tido uma mãozinha a ajudar, porque não me aconteceu rigorosamente nada. Eu acordei, tirei o cinto de segurança, saí de gatas para a janela do carro, agarrei na carteira, agarrei naquelas coisas mais básicas e não me doía nada. As pessoas que normalmente andam a limpar as berbas da autoestrada e o separador central do concessionário do concessionário da autoestrada já tinham chamado os bombeiros, é normal, não é mesmo assim, chamar os bombeiros. Quando os bombeiros vieram, trouxeram uma macazinha, aquela máquina alta com rodas, e eu deitei-me na máquina, eles puseram-me o cinto. É pá, assim que eu me deitei na maca, passado aqui dois, se calhar nem chegou a 2 minutos, começou-me a doer da cintura para cima, porque lá está, não me doía, porque eu estava de pé, não sei o que, estava de pé, o corpo estava ali contraído, não me doía. Quando eu me deitei lá, o corpo lá já começou a doer, mas não tinha nada partido, não parti nada disso. Estava doido. Eu tive no Hospital dos Covões desde as 10:30 da manhã até às 10:30 da noite, e só saí porque disse ao médico, porque era assim, é pá, não. É de mim, não tem nada a ver com a comida do hospital, que se é boa, não tem nada a ver com isso. Eu é que não consigo comer comida do hospital, não consigo, não passa cá para dentro. A única coisa que eu comi no hospital foi meia dúzia de bolachas Maria e um chá de limão que me deram à tarde. Foi a única coisa que eu comi. Eu disse ao doutor, se você não me der alta, eu fujo, que eu tenho aqui que comer, que é, tenho que comer um grande bife com batatas fritas, que ainda não jantei. E eles não deram a jantar, assim, trouxeram, sim senhor, não vai ralhar com ninguém. Eu para o doutor lá do hospital diz que vem, não vai ralhar com ninguém, só que eu não consigo comer. Então eu vou falar com o médico que vai entrar agora, não é? E então lá depois me trazia uma carta, se eu fizer uma coisa, para depois ir ao hospital mais próximo da minha área de residência lá em baixo, que era o Hospital de Almada, o Hospital Garcia da Horta, e entregar ao médico, para o médico abrir e ver o que é que se passa. Felizmente não foi preciso. Mas também lá está.
0: Nessa altura havia esperas? Ou já não tinham começado as esperas?
1: Mas olha, havia esperas, mas por acaso até eu neste caso até não tive muito tempo à espera.
0: Não, quando as pessoas entram na ambulância, normalmente pois. As esperas não se verificam.
1: Eu não tive, por acaso, não tive muito tempo à espera. Entrei com os bombeiros é que me levaram, por isso. Como diz o outro, entrei para a porta do cavalo. Eu entrei para a porta do cavalo, lógico, né? Entrei com os bombeiros. Mas de resto, foi só isso. Por isso é que eu estou dizendo, façam com prudência, façam com precaução. Se deram sono, parem um bocadinho ali, uma horinha ou duas. Dormem um bocadinho e depois avançam. E vocês vão ver que a viagem corre bem melhor. Não lutem contra o sono, porque não vale a pena. E não ganham. E não ganham o sono, de certeza. Se ele der o sono, não há hipótese. Adormecem de certeza. Não dá hipótese. Isso não dá. Venha cá o mais pintado dizer, eu aguento. Está bem, aguento até um dia.
0: Aguenta. No caso, aconteceu comigo, também aguentava muito bem, até que houve um dia não aguentei.
1: Bora, mas pessoal, aguenta até um dia. Há um dia que deixa de aguentar.
0: Não tive nenhum acidente, não magoei ninguém, apenas apanhei um grande susto. Porque o carro ia querer fugir da estrada.
1: Isto agora é uma história que a minha avó me contava, que havia um senhor lá na terra dela, minha avó, a mãe do meu falecido pai, também já faleceu, essa minha avó também já faleceu, viu lá um senhor lá na terra que gostava muito da pinga, e então apanhava cada uma que era de caixão à cova, e tinha uma bicicleta, e andava sempre todo esmurrado. Mas lá está ele, por exemplo, já caíste outra vez. Epa, desta vez foi, mas olha, eu caí, mas soube cair. A única vez que não soube cair, e na bicicleta caiu para o lado da sala, veio um carro, passou por cima e matou. Não soube cair. E depois a matar lá na terra, mas às vezes eu não soube cair, aquela vez não soube cair, olha. E é assim, neste caso, contra o sono não se deve lutar. Tem sono, encostou. É assim.
0: Olha, um dia desses vamos abordar a situação dos excessos de velocidade, do álcool, das drogas. Acho que é um assunto que, se calhar, para a semana falamos.
1: Para a semana vamos, e também há uma outra coisa que hoje saiu nas notícias, também, pelo menos para a semana, por causa da velocidade que eles querem alterar, a velocidade do, a 180 km/h para.
0: Eu hoje não quero falar sobre isso.
1: Mas para a semana, para a semana falamos.
0: Sobre isso.
1: Para a semana falamos. Para a semana falamos sobre isso.
0: Dos 180 km/h. Para a semana falamos sobre isso.
1: Para a semana falamos. Para a semana falamos.
0: Não se peça, puxo muito a língua.
1: Pois. É como a mim. As conversas são como as cerejas, sabe? As conversas são como as cerejas. Vão fluindo. Doutor, um grande abraço, felicidades, e se não for antes, até à próxima quarta-feira.
0: É, eu estou consigo, os nossos ouvintes, obrigado, até para a semana.
1: E com os trocos do bolso?
0: De preferência.
1: Pois, estava-se a esquecer dessa hoje. Um abraço, doutor, até para a semana. Foi assim a conversa com o doutor Fernando, com o doutor Fernando Figueiredo, na nossa rubrica já habitual das quartas-feiras, Uma Questão de Saúde.
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1: Estamos quase no final desta hora de hoje, desta hora de quinta-feira, de quarta-feira, do seu regresso a casa. Estamos com 42 minutos para lá das 19 horas. Vamos então agora na música até às 8, já volto então mais daqui a pouco. Também para a ida para as nossas despedidas, mas para já, como seguir, vamos com algumas recordações. Desta vez vamos recordar a voz de Reginaldo Rossi com este Garçom.
3: 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Estourou uma vez no Nordeste. 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

grande voz, a voz de Reginaldo Rossi. O tema que estamos a acabar de ouvir, o tema Garçom. Foi então o tema que ouvimos na voz do Reginaldo Rossi. Estamos com 48 minutos para lá das 19 horas. Vamos então para as nossas despedidas de hoje, do seu, deste seu regresso a casa, que amanhã está por cá, a partir das 7 da emissão de quinta-feira, emissão de fim de semana do seu expresso, aí do seu regresso a casa. É isso mesmo. Para todos, a continuação então de muito boa tarde, um bom final de tarde para si, de noite para si, e quanto a nós, estamos de regresso amanhã a partir da 1, também com o Expresso da Madrugada. Eu estou de regresso amanhã a partir da 1 com o Expresso da Madrugada, e depois a partir das 7 com o Regresso a Casa. Boa tarde, bom final de tarde para si, de noite, até amanhã. Terminamos com Canta Bahia, aliás, com Eduardo Costa, assim aqui é. E este vai viver sua vida. Também se põe, quem sabe, um cheirinho dos Canta Bahia com Deixa-me, Deixa a Vida Me Levar. Mas primeiro, Eduardo Costa, vai viver sua vida. Boa tarde, até amanhã.

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0: 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São 20 horas.
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7: Bem-vindos, estas são as notícias na Antena Livre. A Agência Portuguesa do Ambiente está a realizar descargas controladas na barragem do Caldeirão para reforçar os caudais do Rio Mondego, devido à redução das disponibilidades hídricas provocada pela falta de chuva, temperaturas elevadas e sucessivas ondas de calor. A situação afeta os concelhos de Fornos de Algodres, Celurico da Beira e Guarda, no distrito da Guarda, e Nelas, no distrito de Viseu. Na Guarda, o presidente da Câmara, Sérgio Costa, considera que ainda não existe risco de falta de água neste verão, mas defende a construção da barragem do Planalto de Videmonte, no concelho de Gouveia. Segundo o autarca, a infraestrutura poderia abastecer 8 concelhos, o dobro da capacidade da barragem do Caldeirão. Sérgio Costa critica ainda a falta de capacidade para armazenar a água proveniente da Serra da Estrela, defendendo que a barragem de Videmonte é essencial para garantir o abastecimento de água, apoiar a agricultura e outros usos, contribuindo para a sustentabilidade e desenvolvimento da região. O programa Cool Work 2026 iniciou o segundo período com um novo grupo de jovens a participar até ao próximo dia 28 de agosto em experiências profissionais em diferentes áreas no Conselho de Ceia. Ao longo das 2 semanas, os participantes vão integrar serviços municipais, juntas de freguesia, instituições, empresas e associações, contactando com áreas como turismo, cultura, ação social, educação, ambiente, inovação tecnológica, eficiência energética e proteção animal. A edição deste ano envolve 66 jovens e 3 entidades de acolhimento, proporcionando experiências de aprendizagem, descoberta e desenvolvimento de competências. O Cool Work 2026 é promovido pelo município de Ceia através do CLDS 5G Desenvolver Ceia. A GNR vai reforçar a fiscalização da atividade cinegética em todo o país até 28 de fevereiro de 2027, numa operação coordenada pelo Serviço de Proteção da Natureza e do Ambiente, o SEPNA. A operação iniciada esta semana pretende prevenir e detectar infrações relacionadas com a caça, garantindo o cumprimento das regras legais, a segurança das pessoas e bens e a proteção da fauna e da biodiversidade. As ações incluem a fiscalização preventiva e reativa, bem como iniciativas de sensibilização junto dos caçadores. A GNR recomenda ainda que os praticantes confirmem previamente as condições legais das zonas de caça e respeitem as distâncias de segurança previstas na legislação. E agora vamos ao desporto. A edição é do jornalista João Cruz.
8: O Futebol Clube Oliveira do Hospital entrou mal na primeira jornada do Campeonato de Portugal ao perder em casa frente ao Benfica de Castelo Branco por 3-2. No final da partida, em declarações à Rádio Boa Nova, o técnico Pedro Nuno afirma que a sua equipa até entrou bem.
9: Nós até entramos bem na partida e cedo colocámos em vantagem e de forma justa no marcador. Estávamos com mais índice de jogo ofensivo, com mais capacidade de subir o jogo, de ter bola, o adversário dar-nos também essa preponderância no jogo era estratégico. Fizemos um gol e depois, quando a equipa baixou um pouquinho os níveis de concentração e acabámos por não conseguir aqui suster algum trabalho a nível das transições da equipa adversária, alguma capacidade que a equipa adversária também tinha, que nós sabíamos que eram fortes a nível das transições, e acabamos por sofrer um golo e que na verdade foi um lance que estava aqui inválido e que na verdade deu seguimento e deu o golo deles. Mas pronto, sofremos 3 golos, uma equipa em casa, acima de tudo, sofrendo 3 golos é muito difícil ganhar o jogo em casa e fora, mas para termos a ideia de ganhar o jogo não podemos sofrer durante tantos golos, e assim que estamos em vantagem no marcador, acabamos por ter já alguma vantagem no jogo e tranquilizar o adversário, pois não foi isso que aconteceu, não conseguimos dessa vantagem tirar partido dela.
7: João Cruz, no fecho deste Bloco de Notícias, aqui na sua Antena Livre.
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0: Fernando.
1: Depois das 10 seguidas, a música continua. Esta foi a tua sequência. Antena Livre Date 10 fica por aqui. Não percas a qualquer momento mais uma desta. 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
6: 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Boa noite. São 21 horas.
7: 74% dos pensionistas recebem valores abaixo do salário mínimo. É o destaque desta edição do Pulsar Económico.

Cerca de 74% dos pensionistas de velhice da Segurança Social, mais de 1 milhão e 600 mil pessoas, e sensivelmente 90% dos beneficiários de pensões de invalidez recebiam menos de 870 euros mensais em 2025, o equivalente ao salário mínimo nacional desse ano. Embora o número total de reformados por velhice tenha alcançado o máximo histórico de 2.165.034 pessoas, os rendimentos oferidos mantêm-se reduzidos. Em 2024, a pensão média era de 645 euros, com metade dos pensionistas a receber menos de 462 euros, enquanto o valor da pensão mínima de velhice e invalidez fixou-se nos 331,80 euros em 2025. Esta realidade consolida os idosos como um dos grupos mais vulneráveis à pobreza em Portugal, considerando que o limiar de pobreza estava fixado no ano passado nos 723 euros. A divergência explica-se pelo facto do salário mínimo subir anualmente por decisão política, enquanto as pensões são calculadas por fórmulas associadas à carreira contributiva, levando à atribuição de apoios como o complemento solidário para idosos, pago 12 meses por ano, para garantir um rendimento mínimo mensal que em 2025 era de 630 euros. Entre os triênios de 2014-2016 e 2023-2025, as exportações portuguesas de bens cresceram 59%, impulsionadas por uma transição progressiva para setores de maior valor acrescentado, apesar do domínio continuado dos automóveis, máquinas e combustíveis. As grandes novidades no top 10 foram os produtos farmacêuticos, com as vendas a quadruplicarem, subindo do 15º para o 5º lugar, com forte destino para a Alemanha e os Estados Unidos, e os instrumentos de medição, controlo e precisão, alavancados pelos indicadores de velocidade para automóveis, que saltaram da 21ª para a 10ª posição. Registaram-se também subidas expressivas no setor das gorduras e óleos, sobretudo azeite, e na produção de fruta. Em contrapartida, as indústrias tradicionais perderam relevância no ranking, sendo o calçado o caso mais crítico, ao registar uma quebra de 5,1% nas exportações e a cair do top 10 para a 12ª posição, enquanto o vestuário de malha e de outros tecidos também recuou em relevância. Segundo peritos do setor, estas perdas decorrem da intensa concorrência asiática e de alterações estruturais na procura, o que obriga a um esforço de reestruturação interna destas fileiras, ao mesmo tempo que a economia ganha fôlego através de setores mais sofisticados e do crescimento da metalurgia e metalomecânica. Um estudo recente promovido pela Nickel, em parceria com a Data.ie, revela que cerca de 70% dos portugueses inquiridos possuem duas ou mais contas bancárias, com maior incidência no Algarve e no Alentejo. A principal motivação reside na criação de contas dedicadas à poupança e ao investimento, seguida da separação para gerir as despesas do dia-a-dia. Adicionalmente, o crescimento do comércio eletrónico surge como um impulsionador, com 26% dos auscultados a afirmar já ter recorrido a uma segunda conta por causa das compras online e 31% a admitirem essa possibilidade. Entre os inquiridos que têm apenas uma conta, 46% consideram abrir uma segunda a médio prazo, destacando-se o facto de 84% destes ponderarem uma opção digital, um crescimento de 24 pontos percentuais face ao ano anterior. Para combater a escassez de mão de obra jovem decorrente do envelhecimento populacional, o governo alemão aprovou o plano de pensão ativa inserido no pacote Outono de Reformas. A iniciativa permite aos reformados a oferecerem até 2 mil euros mensais de rendimento de trabalho adicional, totalmente isentos de impostos, mantendo-se, contudo, o desconto das contribuições sociais, com o objetivo de reter conhecimento nas empresas e elevar a taxa de emprego. Inspirada numa experiência bem-sucedida da Grécia, a medida procura incentivar a permanência no mercado laboral, sem alterar a idade legal de aposentação aos 67 anos, nem eliminar os benefícios de quem opta pela reforma antecipada. O custo anual da isenção fiscal está estimado pelo governo alemão em 890 milhões de euros, embora o Instituto IW preveja um valor próximo de 1.400 milhões de euros para cerca de 168 mil potenciais beneficiários. Apesar da perda de receita inicial, estima-se impactos económicos positivos a médio prazo, através do aumento da
atividade e das contribuições, além de um efeito de valorização social dos mais velhos. A estratégia visa ainda combater fragilidades estruturais do mercado de trabalho alemão, como as baixas horas médias trabalhadas e a elevada expressão do trabalho a tempo parcial, que abrange 30% da força laboral. O número de postos de abastecimento ligados a hipermercados quase duplicou entre 2010 e 2026, ao passar de 167 para 317 instalações e superando a taxa de crescimento da rede global, que registou uma expansão de cerca de 30%. De acordo com um estudo da ERSE, estes postos de baixo custo, localizados junto às superfícies comerciais para atrair clientes, têm permitido aos consumidores poupar em média entre 12 a 14 cêntimos por litro de gasóleo ou gasolina, em comparação com as petrolíferas tradicionais, num contexto marcado pelo agravamento dos preços do combustível devido à instabilidade internacional. No primeiro semestre de 2026, a rede nacional somava 3.457 instalações, evidenciando uma perda de peso global das petrolíferas Galp, Repsol, BP e Moeve, que recuou de cerca de 68% para 58% desde 2010. Apesar da redução da Moeve, verificou-se a expansão da BP e da Repsol, o forte crescimento da Prio, que passou de 3 postos em 2012 para 227 em 2026, e a entrada de redes automatizadas low cost, como a Petroprix e a Plan Energy, resultando numa estrutura de retalho mais fragmentada e marcada pela coexistência de diferentes modelos comerciais.

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3: A dica de hoje apresenta novas utilidades para o álcool etílico na limpeza. A sua versatilidade é surpreendente e em tempos idos, na falta de detergentes e de outros produtos de limpeza, era a ele que muitos recorriam como mesinha caseira. Serve para tirar nódoas de tinta esferográfica, basta embeber a nódoa em álcool, deixar repousar durante algum tempo e lavar a peça de roupa normalmente. À partida, ficará com o problema resolvido sem danificar a peça. Também serve para limpar persianas, para eliminar a sujidade que se acumula nas ripas das persianas, basta então esfregá-las com um pano embebido em álcool. É o suficiente para remover o pó e para lhes devolver um novo brilho. Sabia que também o pode usar para alargar sapatos apertados? Se os seus sapatos novos lhe apertam os pés, coloque no seu interior um pedaço grosso de algodão embebido em álcool etílico na zona que lhe causa dor. Ao fim de uma hora, calce-os e caminhe um pouco pela casa. Se ainda o magoarem, basta repetir a operação. O álcool etílico também serve para tirar gelo do para-brisas nas manhãs mais frias. Encha um borrifador com álcool e pulverize o para-brisas do seu automóvel para remover o gelo, a neve e a geada nos dias de maior frio. Terminamos com aparelhos como telemóveis ou telefones. Se os seus estão sujos, limpe-os com álcool. Deste modo estará também a desinfetá-los. No caso do telemóvel, pode passar com um pano ligeiramente embebido em álcool na zona do microfone e do auricular. Deve, no entanto, evitar o ecrã.
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6: 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Boa noite. São 22 horas.
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1: Olá. Estamos em pleno agosto. E com ele as férias, os reencontros, as romarias, as festas das nossas terras. As ruas enchem-se, as mesas juntam família e amigos, a música ouve-se mais alto e, por momentos, até parece que voltamos a ser comunidade. Mas perguntemo-nos, estamos mesmo juntos? Porque podemos estar numa festa e continuarmos sozinhos. Podemos sentar-nos à mesa e não conversarmos verdadeiramente. Podemos rir para uma fotografia, mas por dentro continuarmos fechados. Talvez precisemos de recuperar qualquer coisa que fomos perdendo ao longo do tempo. A espontaneidade, a verdade. Aquelas festas de outros tempos, em que bastava uma concertina, uma mesa, uma boa companhia e uma boa conversa, e a vontade de estar. As crianças brincavam, os adultos conversavam, os vizinhos conheciam-se. Havia menos preocupação em parecer e mais liberdade em simplesmente ser. Pense nisto, já que este é certamente o lado bom da vida.

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5: 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Boa noite. São 23 horas.
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5: As taxas de juro podem subir novamente em setembro, com a inflação a aumentar na zona euro e na União Europeia. É o destaque desta edição do Pulsar Económico.

O Eurostat confirma que a inflação subiu para 2,9% na zona euro e para 3% na União Europeia em julho, acelerando face aos 2,8% do mês anterior e mantendo-se acima do limite de 2% definido pelo Banco Central Europeu. A escalada nos preços da energia foi o principal motor deste crescimento, ao registar um aumento de 10,3% face ao mesmo período do ano passado, enquanto a inflação subjacente, que exclui a energia e os alimentos não processados, situou-se nos 2,2%, com destaque para a subida de 3,3% no setor dos serviços. Tendo em conta o desvio face à meta de estabilidade de preços, torna-se altamente provável que o BCE determine um agravamento das taxas de juro de referência na sua próxima reunião, que está agendada para 10 de setembro. O cenário mais provável prevê uma subida de 25 pontos base, passando a taxa dos 2,25% para 2,5%, ao mesmo tempo que os mercados antecipam um total de 2 subidas de juros até ao final do ano, nas 3 reuniões que ainda restam. O grupo de trabalho nomeado pelo Governo para avaliar a sustentabilidade da Segurança Social alerta que os excedentes registados nos últimos anos são uma ilusão, pois não contabilizam os encargos da Caixa Geral de Aposentações. O saldo positivo individual da Segurança Social decorre da transição dos descontos dos funcionários públicos após o fecho da Caixa Geral de Aposentações no final de 2025, a par da expansão do emprego, dos salários e dos fluxos migratórios. Contudo, a análise conjunta dos dois sistemas mas revela um saldo historicamente negativo, estimando-se um déficit combinado de cerca de 1.944 milhões de euros no final de 2025. Para reforçar o sistema sem o privatizar, os especialistas propõem reformas no regime público e a criação de mecanismos de poupança complementar. As propostas incluem a atualização de todas as pensões, no mínimo ao nível da inflação, a criação de contas notariais e de uma garantia integrada para a velhice, além de planos de pensões profissionais de adesão automática com taxas contributivas entre 8% e 10%. O plano prevê ainda contas de poupança-reforma para crianças, esquemas de poupança associados ao consumo cotidiano, a monetização do património imobiliário na velhice e novos instrumentos de dívida pública para a reforma, indexados ao custo de vida. Segundo dados do Idealista relativos ao segundo trimestre, para 20 cidades, as famílias portuguesas gastam em média 82% do seu rendimento no arrendamento de habitação. Faro lidera a taxa de esforço exigida para arrendar casa, atingindo os 101%, seguida pelo Funchal com 99%, Lisboa 80% e Porto com 69%. Em contrapartida, Porto Alegre posiciona-se como o mercado mais acessível para arrendar, ao registar uma taxa de 30%. Abaixo do limite recomendado de 33%, acompanhada por cidades como Guarda, Castelo Branco, Beja e Bragança. No que respeita à compra de habitação, o esforço financeiro médio nacional situa-se nos 72%, sendo o Funchal a cidade mais exigente para os orçamentos familiares, com uma taxa de esforço de 115%, seguida por Lisboa com 99%, Faro 84% e Porto com 82%. Em sentido oposto, apenas 6 distritos mantêm o esforço para aquisição de casa no limite recomendado de 33% ou abaixo deste valor. Guarda com 20%, Porto Alegre e Castelo Branco, ambas com 23%, Bragança 27%, Beja 30% e Vila Real com 31%. Os resultados da primeira fase de acesso ao ensino superior vão ser conhecidos no próximo domingo, mas os alunos deslocados vão encontrar uma oferta de quartos severamente limitada. De acordo com o Diário de Notícias, a oferta nacional na plataforma IMO Virtual caiu 25% em relação ao ano passado, registando uma média diária de 3.627 anúncios ativos, enquanto o preço médio sofreu uma ligeira subida para os 500.